0: Killing the Name com Rage Against the Machine, fechando mais um Don't Stop Online na Kiss. A gente ouviu ainda Titãs, Miséria, Europe, The Final Countdown, Bon Jovi com Misunderstood, Arctic Monkeys, Arabella, 9:57. Vamos fechando aqui esse Don't Stop Online, uma hora de rock sem intervalos comerciais, para você que ouve pelo aplicativo, pelo site da Kiss, nas plataformas digitais. Amanhã tem mais a partir das 21h, enquanto rola a Voz do Brasil no rádio, no dial, a gente segue por aqui com Rock Sem Intervalos Online. Fechou? Na sequência a gente volta com o Rock já já.
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0: 10 horas e 1 minuto, estamos de volta na Kiss, reconectando a rede, abrindo mais uma hora de rock ao som de Guns.

0: Cocaine com Clapton na Kiss. Também ouvimos Lenny Kravitz, Fly Away, Alanis Morissette, You Are No, Guns N' Roses, Sweet Child O' Mine. 10 horas e 18 minutos, intervalo. Voltamos já com mais rock.
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4: Dez vinte e dois, de volta.

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0: Jailbreak com o STC, Kiss, também os Ramones, Spider-Man. Ouvimos Strokes, Someday, Red Hot Chili Peppers, Scar Tissue e Aerosmith, Pink. 10h39, hora do intervalo, a gente volta já com mais rock.
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1: Kiss FM. 10h42, estamos de volta com o Audioslave.

Smells Like Teen Spirit com Nirvana. Fechando mais uma hora de rock na Kiss, a gente ouviu ainda Lucky Man com The Verve e Like a Stone Old Slave. 10 horas e 57 minutos, hora do intervalo, e já já tem a programação do ouvinte ao Kiss.com. Vale a sua participação pelo nosso WhatsApp da Kiss, que é o 11 998 74343. 998 74343. Você manda sua mensagem de texto, escreve o nome do som que você está afim e também o seu nome, beleza? Intervalo, voltamos já.

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7: 11 horas e um minuto, e está no ar mais uma programação do 21kiss.com, valendo a sua participação pelo WhatsApp da Kiss, que é o 11 998874343. Você pode participar agora, escreva o nome do som que você está afim de pedir, pode ser da banda, do artista, escreva o seu nome também, beleza? A gente vai selecionando os pedidos a partir de agora, lembrando que o programa vai até meia-noite. A gente abre hoje com Metallica.

0: The Killing Moon com o Icon e The Bannerman fechando o primeiro bloco aqui da nossa programação do ouvinte, a participação aqui do Moisés da Moca, Bel. Nós ouvimos ainda o pedido do Fábio de Santo André com o Radiohead Creep e também tivemos a participação do Cícero da Vila Aeroporto em Campinas, pediu The Unforgiven. 11 horas e 18 minutos, programação do ouvinte rolando até a meia-noite, participações no WhatsApp da Kiss, que é o 11 998 87 4343. Mensagem de texto com o nome do som, nome da banda, do artista e também com o seu nome, para tentar, quem sabe, ouvir a sua música rolando por aqui até o final do programa, beleza? Intervalo, voltamos já.
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8: 11:21.

0: Heroes, versão Motorhead. Participação do ouvinte aqui na nossa programação. Foi o pedido do Ricardo Q de Brusque, Santa Catarina. Ele disse: boa noite, Motorhead Heroes, agora na Castelo Branco, indo para Navegantes, Santa Catarina, motorista de carreta container. Boa viagem e vai com cuidado, hein? Aí a gente aproveitou aqui, já também teve pedido da Luísa Vosgrau, pediu Heroes, versão com David Bowie, a gente ouviu então a versão do Motorhead. Tivemos ainda a participação do Rogério de São Bernardo com Urge Overkill, Girl Will Be a Woman Soon. Pedido do Bira do Parque São Rafael com Cream e o clássico White Room. E abrimos com a linda canção de Janis Joplin, Cosmic Blues, participação do Marcos de São Paulo. Quem comentou aqui foi o Paulo de Sertãozinho, disse que PQP, Dom Branco, obrigado. Janis é parabéns. Parabéns a quem pediu também, né? 11h39, intervalo, a gente volta já.
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0: Rain com The Coat, fechando aqui mais uma edição do ouvinte do nosso Kiss.com. Participação do Antônio Carlos de Flórida Paulista. Ouvimos ainda o pedido do Caio Marco, ele disse: boa noite, Branco, se der, toca Ozzy, Permazan, que esse final de semana rolou no Hellfest uma homenagem ao Ozzy, fizeram uma estátua do mestre, muito legal. Nós tivemos ainda a participação aqui do Alexandre Alonso, que é lá de Minas Gerais, Rio Casca. Ele pediu Green Day com American Idiot. E ainda o Rodrigo Coelho de Carapicuíba pediu Bannerman of Blues com o Legião Urbana. 11h59. Vai fechar meia-noite agora. Na sequência, Madrugada Kiss. A programação do ouvinte volta logo mais às 11 da noite. Na sequência, Marcelo Marques segue com o Rock na Madrugada. Meia-noite, fechou.
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2: E aí, prontos para mais um dia? Bora lá então iniciar mais uma madrugada depois do Rodrigo Branco. A partir de agora é Marcelo na área com você e o melhor do rock and roll até às 5 da manhã. E a gente inicia com o som de Dire Straits, Tunnel of Love.

0: Você conferiu neste primeiro bloco The Cure, High, antes Killers, Read My Mind, Live, The Dolphins Cry, Dire Straits, Tunnel of Love. Chegando agora, Supertramp, Goodbye Stranger.
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0: Mais uma sequência na rádio que há 25 anos não deixa o rock sair de você. Som do Muse, Panic Station, Pearl Jam, Stage of Love and Trust, Thompson Tail, Go. Além do som do Supertramp, agora você confere uma música. Traz uma pegada de hard rock melódico. Uma música que te faz olhar para a própria vida. Te faz lembrar de que o tempo está passando. Ugly Kid Joe, Cats in the Cradle.
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0: E ao som de Eric Clapton, Forever Man, de 1985, fechamos a primeira hora da madrugada Kiss de hoje. Antes, Jesus and Mary Chain, April Skies, Billy Idol, Bitter Taste. Intervalinho na volta, DD, Slow Emotion Replay.
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0: Kiss, 25 anos sem deixar o rock sair de você, e o som de Rich Kotzen, um hard rock com groove, soul funk, forte swing e uma pegada bluesy. Ouvimos You Can Save Me, antes Bon Jovi, Everyday, Rush, Distant Early Warning, Guns N' Roses, Hair of the Dog. Agora, a banda que entrou para a história do Download Festival 2026 ao se tornar a primeira atração principal do evento, liderada pela vocalista Emily Armstrong, Linkin Park. E em uma entrevista à BBC News, Mike Shinoda destacou a importância do feito, mas dividiu os créditos com a cantora. Ele também explicou que a escolha de Emily foi motivada não apenas por seu talento vocal, mas pela forte conexão pessoal e criativa com a banda. O marco reforça a nova fase do grupo e sua relevância contínua no cenário do rock. A gente ouve Unshattered.
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0: E mais uma sequência, fechamos com Bob Seger and Silver Bullet Band do nosso acervo de clássicos, Hollywood Nights de 1978, antes Cardigans, My Favorite Game, Manic Street Preachers e a versão para o sucesso do Dedê, This Is The Day. Chegando agora ele, o rei Elvis Presley, A Little Less Conversation.
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0: Madrugada 15, o som dos Engenheiros do Havaí, Infinita Highway. Antes, Mina Oil, Outbreak of Love, Stent, It's Been a Wiley. Além do Smith's Shoplifters of the World Unite. Mais um intervalinho e a gente volta com o U2 Everlasting Love.
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0: Você acabou de ouvir na rádio que há 25 anos não deixa o rock sair de você, o som do Husker Du, Could Be The One, antes Rutenball Fish Time, os Red Hot Chili Peppers, Breaking The Girl, e o U2 que abriu hora com Everlasting Love. Seguindo a nossa viagem, agora tem de 87, Fenômena, Did It All For Love.
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0: E o verdadeiro boss do rock fechando a sequência, ouvimos Bruce Springsteen com Human Touch, Kings of Leon, Super Soaker, Lenny Kravitz, Dig In, Commitments, In the Midnight Hour. Agora, a música mais emblemática do Lynyrd Skynyrd, um dos maiores hinos do rock clássico e uma referência do rock sulista, você ouve Freebird.
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0: Você conferiu na rádio que há 25 anos não deixa o rock sair de você? Iron Maiden com The Trooper. Essa música que transmite coragem e desespero ao mesmo tempo. Música composta por Steven Harris, mostrando a brutalidade da guerra. Antes, a Dave Matthews Band Everyday, Alanis Morissette Hands Clean. Depois do intervalo, Depeche Mode de 88, Strange Love.
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0: E os dinamarqueses do Volbeat fecha a sequência, ouvimos Fallen, antes Aerosmith, What Could Have Been Love, Oasis, Champagne Supernova. Agora, uma música que é um pedido sincero para que alguém fique, porque a relação ainda vale a pena ser vivida. Você confere Oingo Boingo de 85, Stay.
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0: Neste bloco da Madrugada Kiss, você confere o som do Electric Light Orchestra, Rodontai, antes Ghost Spillaways, Divines, Don't Listen to the Radio e ainda Collective Soul, Precious Declaration. Agora, na rádio que há 25 anos não deixa o rock sair de você, som do Iggy Pop, Louie Louie.
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1: E mais uma hora indo embora para a história com Sisters of Mercy More. Ouvimos antes o Eterno Beatle, Paul McCartney com Everybody Out There. Inclusive, essa semana ele deu uma entrevista e aconselhou os novos músicos a não dependerem excessivamente da tecnologia no processo criativo. Em entrevista a Zane Lowy, ele afirmou que ferramentas digitais podem sim ajudar, mas não substituem estudo, prática e identidade artística. Para McCartney, aprender a tocar e desenvolver habilidades musicais continua sendo essencial, mesmo na era da inteligência artificial e da produção digital. O veterano músico reforçou que a tecnologia deve ser um apoio e não o elemento central da criação musical. A gente faz mais um breve intervalo e na volta, abrindo a última hora da madrugada aqui de hoje, Fine Young Cannibals, She Drives Me Crazy.
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0: Kiss. 25 anos sem deixar o rock sair de você, e o som de TSOL, Flowers by the Door. Antes, Fall Out Boy, Sugar, We're Going Down, Foster the People, Pump It Up Kicks. Você confere agora aquele som pulsante e hipnótico, cheio de energia rítmica e com uma batida que prende a atenção do começo ao fim. Soundgarden, Spool Man.
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0: Clássico de 1971, fechando o bloco, The Doors, LA Woman, antes Tears for Fears, Billy Shelter, Black Keys, Rolling for You. Bom dia, obrigado pelo carinho e pela sua audiência. Você que nos acompanha aonde quer que esteja, seja pelo nosso aplicativo, pelo nosso site kissfm.com.br e também pelo nosso bom e velho dial. Abrindo o último bloco da Madrugada Kiss de hoje, Peter Murphy in Wise.
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2: E de 1973, fechando a hora, Pink Floyd, Money. Antes, Nenhum de Nós, Camila, além de Dream Theater, Solitary Shell. A Madrugada Kiss vai ficando por aqui, tá de volta amanhã a partir da meia-noite e na sequência você confere a primeira edição do Don't Stop desta terça-feira.
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6: Um rock atrás do outro pra começar o nosso dia, pra encerrar aí o seu plantão curtindo a Kiss FM. Na sua manhã teremos Muse, Gorillaz, Rolling Stones, The Wizard. Pra começar tem Van Halen

0: 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Bom dia, nação. 5:05.
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Radiohead, Just, Sisters of Mercy, Black Planet, Jess Melina Kiss, Keep on Burning. E pra você curtir o seu som na caixa amplificada da Mondi, eu tenho que participar porque saiu uma no final agora do nosso Don't Stop primeira edição. Participa aí. Agora tem The Cult, Sweet Salvation.

0: 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Bom dia, nação. 5 horas e 24 minutos.
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Is Feel Good Inc., Swede, Beautiful Ones, Muse, Uprising. E pra você participar, manda aí. Nome completo RG, tem o Nossa Caixa Amplificada da Mondial, tem Rolling Stones pra você curtir, Beast of Burden.

0: 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Bom dia, nação. 5 horas e 39 minutos.
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Na Kiss, pra você curtir o seu rock and roll, é só dar aquele grau no volume, porque agora tem Wizard. Keep fishing.

0: Kings of Leon Akanis, Family Tree, antes Cooks, R.E.M., Wizard, Life, e você acompanhando a programação da Kiss FM nessa manhã de terça-feira. Hoje não tá tão frio, né? Hoje, pelo menos aqui, na grande São Paulo. Eu não sei onde você tá aí, porque o ouvinte da Kiss FM acompanha a Kiss FM em qualquer parte do planeta. Então, como tá por aí? Por aqui, 20 graus na grande São Paulo. Tá bom, tá bom. Hoje, terça-feira, 23 de junho, dá um bom dia para o William, que tá por aqui, Ivanildo. Bom dia, Ivanildo. Bom dia, Wilson. Obrigado pela participação. Cristiano Monteiro, grande Mauro, seja bem-vindo. Fala, Celso. Marcelo Gaia, grande Marcelo. De olho nesse prêmio, né, Marcelo? Raul Negrini, olha o Vira. Orlando de Saia, Cátia Silene. Bom dia, Catita. Bom dia, Cabeleira. Obrigada pela participação. Alexandre Francisco, Maria Helena. Olha, a lista aqui não para. Muito bom. Agora eu conto, hein? Porque a Samanta Regina de Souza é que vai vir buscar a caixa amplificada da Mondial. É sua, Samanta! Samanta Regina de Souza, RG final 5389. Depois do intervalo, começa o nosso cafeteria. Vamos ouvir o seu som e manda Eu Começo Meu Dia com a Kiss FM, porque na sexta sai a cafeteira.
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0: 6 horas, 1 minuto.
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0: Opa, olha, Human... Milton, né? E Milton Keynes, falando lá da Inglaterra, tá fazendo muito calor aí na Europa, né? Muito calor. Ele disse: meus cachorrinhos estão passando mal ali. O Billy e o Romeu. Tadinhos, tadinhos. Ai, meu Deus. 6 horas, 2 minutos na Kiss. Começando o nosso cafeteria. E o nosso cafeteria Já disse, né? Tem aí a Smart Coffee da Mondial, a cafeteira Smart Coffee da Mondial. Mas na sexta-feira que eu conto quem leva. Mas ao longo da semana, vamos ouvindo aí o seu som, vai mandando o seu nome completo, seu RG, vamos ouvir o seu som e ainda queremos, sim, sempre a sua participação. Bom dia, Ju!
9: Bom dia, bom dia, bom dia, Vani! Terça-feira, hein? Vamos com tudo.
0: Bora!
9: Vani, oi. Aqui quem fala é a Juliana de Diadema.
0: É Juju.
9: Queria pedir Rita Lee, agora só falta você.
0: Ótimo!
9: Pode ser?
0: Pode!
9: Kiss FM, não deixe o rock sair de você.

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1: Fala, Vani. Bom dia.
2: Bom dia.
1: Tudo na paz?
2: Amém.
1: Vani.
2: Oi.
1: Sou Márcio Maromba, aqui do Rio de Janeiro, caminhando pela orla da Ilha do Governador.
2: Que maravilha.
1: Teria como você tocar para mim o Red Hot Chili Pepper, Give Away. E mandar para um amigo Neneco das Antigas?
2: Bora.
1: Bom dia, Rádio Kiss FM. Não deixe o rock sair de você.

0: Bom dia, amantes do rock, 6:11.
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0: Bom dia, bom dia.
2: Bom dia, Mari. Bom dia, nação. Daniel de Santo André.
0: Fala, Dani.
2: Hoje tá quentinho mesmo, Mari.
0: Tá. Tá gostoso. Tá gostosinho.
2: Continue assim, né? Mari.
0: Oi.
2: Prepara a vinheta de clássico aí. Manda um tio esse pra nós.
0: Ok.
2: Back in town.
0: Beleza.
2: Beleza, FM. Desculpa, rock.
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0: clássico delícia na programação.
1: Bom dia, Vanizinha.
0: Bom dia.
1: Bom dia, nação. Vanizinha, liga o sol aí pra gente.
0: Não acordou não, hein?
1: Aperta a tecla aí, porque tá difícil. Tá com o Shine do Mr. Big, okay. Fausto de Bauru.
0: Esse
1: não
0: vai brilhar.
1: Deixe o rock sair de você.
0: Boa, tchau.

0: Este é Big Shine, 6:19.
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0: Agora 6:22 na Kiss. 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
10: Bom dia, Vani.
0: Bom dia.
10: Tudo bem?
0: Tudo.
10: Aqui é a Andréa Fechetta, de São Paulo. Uhum. Queria pedir uma música bem animada para a gente curtir essa terça-feira que está começando.
0: Então manda.
10: Oingo Boingo, Weird Science.
0: Uau.
10: Não deixe o rock sair de você. Bora.

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1: Daniel Carvalho da Penha.
2: Fala, Dani.
1: Tô levando a minha filha, minha querida filha Manu, pra escola.
2: Bom dia, Manu.
1: Será que você poderia tocar aí pra gente The Killers, Somebody Told Me?
2: Com certeza.
1: Eu começo o meu dia ouvindo a Kiss FM. Kiss FM, não deixe o rock sair de você. Bom dia, Vani.

0: Bateria aqui, 6h32.
1: Bom dia, Lani. Aqui é o Biraci Fernandes, aqui da Zona Sul de São Paulo.
0: Fala, Biraci.
1: Toca um Iggy Pop aí. Candy.
0: Boa.
1: O velho e bom Iggy Pop aí, nessa terça-feira.
0: Fechou.
1: Não deixe o rock sair de você jamais. Tamo junto.
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1: Olha, se o sol não brilha, deixa o sol brilhar em você, não é isso, Marcelo?
2: Bom dia, nação roqueira! Aê. Bom dia, Manizinha!
1: Bom dia!
2: É Marcelo, motorista de aplicativo da Vila Maria. Tudo bem, Vanizinha?
1: Tudo bem.
2: Vanizinha, toca pra nós um The Clash aí. Kiss FM, não deixe o rock sair de você. E eu começo meu dia ouvindo a Kiss FM. Lá no...

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1: Bora lá, 6h42.
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1: Opa!
3: Bom dia, Vaninha.
1: Bom dia.
3: Fábio, aqui de São Bernardo do Campo, motorista de aplicativo.
1: Fala, Fabinho.
3: Escuto o seu programa todas as manhãs, parabéns.
1: Obrigada.
3: Show de bola. Posso pedir uma do Dire Straits?
1: Opa!
3: Colin Elvis. Adoro essa banda, minha banda de cabeceira.
1: Bora curtir.
3: Kiss FM, não deixa o rock sair de você. Bom dia, nação.

0: Straits no Cafeteria, Colin Elvis, Kiss FM, 25 anos sem deixar o rock sair de você.
1: Bom dia, Vani. Aqui é a Fabiana, da Vila Prudente, indo pro trabalho.
0: Bom trampo.
1: Com essa chuvinha gostosa. E todos os dias eu acordo ouvindo a Kiss. Toca aí pra gente, Top Model do Maneskin.

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1: Bom dia, Vaninha. Aqui é o Erivas. Eu começo meu dia ouvindo Kiss FM. Solta pra gente The Church, Under the Milky Way. E não deixe o rock sair de você.

0: Onda do Milky Way, do jeito que você gosta de curtir a programação da Kiss FM. Agora 6h53.
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0: Bom dia.
2: Bom dia, nação roqueira. Eu começo o dia, passo o dia e melhor termino o dia ouvindo a Kiss FM. Wake up. Vani, sabe o que eu mais adoro no Cafeteria? Você já deve ter percebido isso, né? Os ouvintes sempre pedem aquelas músicas legais pra levantar, chacoalhar o esqueleto. Porra, não tem coisa melhor.
0: São os melhores.
2: Acordar cedo, sair de Santo André. Santo André é essa mesma cidade mais rock and roll do Brasil, na verdade do mundo. Quiçá do universo, Vani. Chuvosa. Mas assim, a gente tem que pagar as contas, né? Então vamos levantar cedo. Vani, eu duvido. Você pediu um Duran Duran e o de Boys. É. Será que tem aí? Dá um play. Não deixe o rock sair de nossas almas jamais. Bom dia.

0: Que programação é essa, hein? Os melhores ouvintes pedem as melhores músicas, simples assim, no nosso cafeteria. E a Luciana disse, a Lourença, Luciana, que programação, Ivani, demais, né? Olha, eu digo que ainda não tocou Led Zeppelin, ainda não tocou Pearl Jam, não tocou U2, não tocou The Police, não tocou Ramon, vai tocar tudo isso na próxima hora, então essa programação fantástica continua aqui na Kiss FM e ainda com a sua participação, hein? Tem o nosso quiz, valendo camiseta Kiss FM, e também tem fone da Aiva no nosso Wake Up, que já vai começar.
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0: Opa, e tem o Cadu trazendo toda a informação do trânsito nesta manhã. Seja bem-vindo, Cadu.
3: Ótima manhã de terça para todo mundo ouvindo aqui. Vamos falar da rodovia Castelo Branco. Entre o 32 e o 28, o motorista encontra lentidão por ali pela rodovia Castelo Branco na direção da capital. Aí fica intenso ali por pelo menos uns 2 quilômetros. Melhora, mas a partir da passagem pelo Rodoanel já tem lentidão novamente. E o motorista vai ter que ter paciência até a chegada às marginais. No sentido interior, a rodovia Castelo Branco tem boas condições. 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
1: 7:02 é o nosso Wake Up, começando nessa terça-feira, 23 de junho, com prêmios, com sua participação, já adiantei aqui, né? E tem, claro, muita informação. Destaque para a restituição da Receita Federal, a maior da história. Serão mais de 16 bilhões de reais devolvidos aos contribuintes. E ainda, falando ainda de economia, o otimismo com a economia brasileira cresce de 30 para 36%, aponta a Datafolha. E na Copa do Mundo, não tem outra coisa para se dizer. Lionel Messi, o maior, 18 gols, o maior, o rei de todas as Copas.
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0: sequência rock and roll do nosso Wake Up com Pearl Jam, Black, Led Zeppelin, All My Love, Bon Jovi, Born to Be My Baby. Agora 7:19, daqui a pouco, hein, tem quiz, tem prêmios na Kiss, tem muita informação, é o nosso Wake Up, 7:19.
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3: Olha, já está valendo o rodízio nessa terça-feira para carros com placas finais 3 e 4. Esses veículos não podem circular no centro expandido entre 7 e 10 da manhã, depois das 5 da tarde até as 8 da noite. Rodízio para caminhões também já está valendo e as demais restrições para caminhões e ônibus fretados já estão valendo desde as 5 da manhã e devem permanecer assim até as 9 da noite. 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Olha, Vani, daqui a pouquinho estamos de volta para falar um pouquinho mais do trânsito nesta terça-feira, especialmente, claro, para o ouvinte da Kiss.
0: Combinado, até já!
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0: Brazuca pra cantar junto. Barão na Kiss, Best Balanço, antes Menos Work, Big Good Johnny, Hoodoo Gurus, Another World. Agora 7 horas 32 minutos, é o nosso Icap com informação, falando da Copa do Mundo, né? Porque encerrou a madrugada de hoje mais uma partida e a Argélia derrotou a Jordânia por 2-1. Foi de virada, hein? De virada, olha, quem dormiu cedo perdeu. Dizem que foi uma das melhores partidas do dia de ontem, mas na verdade a mais emocionante de ontem foi a Argentina e Áustria, com os 2 gols de Lionel Messi, atingindo aí 18 gols na Copa do Mundo, passando todos, venceu aí por 2-0. Mas a França de Kylian Mbappé, ó, a França tá ali na cola, venceu por 3-0. E ainda Kylian Mbappé marcou 2 vezes, o cara tá com 16 gols, então essa disputa de goleador de Copas vai ficar aí até o final da competição, hein? Com Kylian Mbappé e Lionel Messi. Pois é, o camisa 10 abriu o placar com um chutaço de fora de área, golaço, simplesmente golaço. O jogo foi suspenso, hein? Imagine, a partida durou 4 horas. É isso mesmo, o jogo foi suspenso por causa de alerta de tempestade, né? Durou 2 horas aí para voltar. O procedimento foi adotado no intervalo, seguindo aqueles padrões de segurança de eventos esportivos nos Estados Unidos. Com isso, a partida teve um total de 4 horas de duração desde o apito do árbitro. Sim, França e Iraque. Noruega venceu Senegal por 3-2 nas partidas de ontem. E para hoje, temos Portugal em campo? Sim, Portugal em campo às 2 da tarde contra Uzbequistão. Colômbia e República do Congo jogam às 11 da noite. Ainda tem Inglaterra hoje, às 5 da tarde, contra Gana. E às 20 horas, Panamá e Croácia. Vai fechar aí a tabela. 7h34.
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0: clássico. The Police aqui, Synchronicity 2, 7h39.
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3: 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Olha, se você tá saindo de casa agora, já pegue o guarda-chuva. Tá chovendo e tem previsão de chuva pro dia todo aqui na cidade de São Paulo. Se tá com o seu carro pelas ruas e avenidas, fique atento com as pistas escorregadias. Vamos falar do Rodonel Mário Covas. Tem um pouquinho de lentidão ali para você que faz o trajeto saindo da rodovia Regis Bittencourt. Vai em direção a Perus. A partir do quilômetro 23, pisa no freio, segue assim até o 16 por causa do excesso de veículos. No sentido inverso, entre as rodovias Bandeirantes e Anhanguera tem tráfego intenso. E lá na frente, na passagem pela Raposo Tavares, na altura do 25, mais uma vez, pé no freio. 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

0: Jennifer Grass, Alright for Bones, Baby, I Love You.
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0: 7:51 aqui, se a Receita Federal abre a partir das 9 horas da manhã de hoje, bem na hora que começa aí o Luz Câmara Kiss, a consulta ao segundo lote de restituição do imposto de renda, mas não é uma consulta assim, normal, com 16 bilhões destinados a mais de 9 milhões de contribuintes. É o maior lote de restituição da história em número de beneficiados. O valor é o mesmo do primeiro lote de 2026 pago em maio. Juntos, os dois pagamentos devem contemplar cerca de 80% das restituições previstas para este ano, segundo a Receita. Somados, os dois primeiros lotes de restituição do imposto de renda vão beneficiar 18 milhões de contribuintes com pagamentos que totalizam cerca de 32 milhões de reais. E ontem, o índice Bovespa registrou alta de 1,21% aos 170.370 pontos e o dólar registrou queda de 0,46% e fechou cotado valendo R$ 5,14.
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0: Billy Idol na Kiss, Eyes Be Daughter Face na Kiss.
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2: De volta para a gente falar da Radial Leste, quem vai na direção da região central, saindo da zona leste da cidade, do metrô Patriarca Vila Ré até a chegada ao viaduto Engenheiro Alberto Badra, o motorista encontra ali pontos com tráfego intenso, tráfego carregado e até pontos de parada. Melhora, mas já volta a ficar lento novamente, do Guadalajara até o acesso à ligação. Melhor você fazer esse trecho final aí pela Celso Garcia e Rua do Gasômetro. Na direção da Zona Leste, ótimas notícias, o caminho é bom agora pela Radial. 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

0: Goo Goo Dolls, Black Balloon, Mission, Like a Child Again, Eddie Smith, Jude, Looks Like a Lady. Agora 8 horas e 16 minutos, é o nosso recap com muito rock and roll. Sua participação com prêmios. Olha, e pra você que é motorista de aplicativo, já sabe que tem aí financiamento pra você trocar o seu carro. E também para você que é um ciclista de aplicativo, sim, pros bikes. Pois é, o presidente do BNDES, Luiz Mercadante, anunciou que a instituição irá disponibilizar 85 mil bicicletas elétricas, voltadas principalmente para entregadores de aplicativo, tá? Serão cerca de 340 milhões de reais financiados. O contrato desta ação foi firmado ontem e no programa o profissional de entregas, o ciclista que desejar adquirir a bike, terá desconto para realizar a compra. E assim disse a Luiz Mercadante, se ele quiser arrendar, também pode pagar aí R$ 67,00 por semana. Isso vai aumentar muito a remuneração, né? Já? Boa! Então pronto, boa sorte aí. 8 horas, 16 minutos.
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0: Rolling Stones.

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5: Olha, quem segue pela Raposo Tavares na direção da capital, ali na altura do 37 tem ocorrência de acidente, já tem lentidão por aproximação. Na passagem pelo 33, mais uma vez, pé no freio. E a partir da Granja, no 23, aí o caminho fica bastante ruim. O motorista vai no onde para até o acesso a Sapetuba, até a chegada à região do Butantã. Trecho final dá para você fazer pela Eliseu de Almeida. Na direção do interior, do Rodoanel até a passagem pelo acesso à Granja, o motorista diminui a velocidade. 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
9: 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We'll be right back.

0: muito mais rock and roll pra você na Kiss Titãs Comida. Nexus, Beautiful Girl, Echo the Bunnyman, Lips Like Sugar. Agora 8 horas 36 minutos, é o nosso Wake Up. Ó, tem o headphone da Aiva no final do nosso Wake Up, hein? 998874343, nome completo, RG. Você já sabe, participa aí, não fica de fora não. 8 horas 36 minutos e o clima de barata voa, assombra políticos e empresários mais uma vez, porque a Polícia Federal iniciou a extração de dados de um segundo celular apreendido com Daniel Vorcaro. Alvo de investigação lá do caso do Banco Master? Pois é. O acesso ao conteúdo só foi possível depois que os peritos conseguiram romper a criptografia do aparelho. Até o momento, a corporação não informou oficialmente que foi encontrado. Ó, são 8 celulares no total. Um já foi. Esse, agora tem mais 6 ainda. Outros 6 que continuam em análise pelos investigadores.
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0: Oasis na Kiss.

0: 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Oasis, Little by Little, 8h42.
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4: Quem sai ali do Cebolão, acessa Pinheiros na direção da Zona Sul até a Ponte Cidade Universitária, vai encontrar lentidão. A partir dali até a Engenheira de Torres, o motorista vai encontrar tráfego intenso. Passando a Engenheira de Torres, mais uma vez, pé no freio da Estaiada até a Nova Morumbi. Na direção da Castelo Branco, a partir da aproximação com a Ponte Transamérica até a Estação Granja Julieta, o motorista encontra dificuldades, melhora um pouquinho. E lá na frente da Ponte Estaiada até a Ponte Cidade Jardim, mais uma vez, pé no freio. 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

0: Cupcakes, acabou Subdivision, The Rush, antes que a última semana. 8 horas 56 minutos, ó, concorridíssimo hoje, hein? Todo mundo de olho nesse headphone da Aiva, mas esse é da Estela Guimarães, RG Final 8654. É pra você, Estela. Ó, retirar a partir de amanhã, tem 5 dias úteis, tá? Entre as 10 ao meio-dia ou das 2 às 4 da tarde vai começar Luz, Câmera, Kiss. Paula, o que, que você tá aprontando aí, Paula? Paula, tá que digita.
1: Eu tô pegando as imagens aqui, porque quem assiste ao programa no YouTube tem esse complemento, né? Exato. A gente tá aqui no rádio, falando das novidades dos filmes, das séries, mas no Instagram da Kiss e também no YouTube tem a live em vídeo.
0: Tem imagens.
1: Então, tô pegando imagens aqui pra mostrar pra você. Você que é fã do filme Fórmula 1, você que é fã da franquia Alien, das meninas superpoderosas e de Batman. Recomendo que fique para saber de todas as novidades hoje aqui no Luz Câmera Kiss.
0: Caramba, já, não perca a hora.
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4: A Avenida dos Bandeirantes tem um caminho travado na direção da Marginal Pinheiros, desde o viaduto Jabaquara até o acesso à Marginal Pinheiros. Pedro Bueno, jornalista Roberto Marinho, que geralmente funciona um pouquinho melhor, é opção, hoje também tem caminho bastante ruim por lá, viu? Paciência para fazer o trajeto agora, se você está saindo da região do Jabaquara. No sentido inverso, as duas avenidas com boas condições. 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Ô, Vani, logo mais às 5 da tarde tem mais informação do trânsito pro ouvinte da Kiss.
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1: Muito bom dia, brasileiros. Esse é o Luz, Câmera, Kiss no ar na Kiss FM. Eu sou Dani Taranha Ela é Paula Carvalho. Bom dia, Paulinha.
8: Bom dia, Dani Tarenha. Terça-feira, não é mesmo?
1: Chegamos.
8: O que tem de novidade hoje, vocês se preparem, vocês se segurem por aí, mesmo
1: sim,
8: porque hoje está valendo o manto. O manto da Kiss FM. Você manda seu nome, você manda o seu RG e o tamanho da camiseta da Kiss para o nosso WhatsApp, que é o 11 99887-4343. Temos um tema para chamar de nosso,
1: temos um tema,
8: é?
1: Porque vamos falar dele, que é polêmico, pelo menos para gente. É o Batman. É, a DC Studios divulgou o primeiro pôster de Batman Nightfall, parte 1. Trata-se do primeiro de dois filmes animados, então sim, desenho, que irão adaptar a icônica saga A Queda do Morcego, que foi publicada no começo dos anos 90 pela DC Comics. Na história, a principal saga envolve o vilão Bane, e aí o Batman tem a sua coluna quebrada pelo adversário. Esse momento foi adaptado, vocês sabem, pelo Christopher Nolan no live action Cavaleiro das Trevas Ressurge, de 2012. A Queda do Morcego foi publicada entre 93 e 94 e também apresentou o personagem Azrael, que é um violento anti-herói que chega em Gotham. Agora, a sinopse desse filme, da adaptação, diz o seguinte: quando o misterioso gigante, conhecido apenas como Bane, liberta toda a galeria de vilões do Batman, ixi, do Asilo Arkham, o Cavaleiro das Trevas é levado ao seu limite físico e mental. Quem leu o gibi já imagina o que
8: abriram
1: vem por aí.
8: Abriram as portas do hospício.
1: Abriu a porta do inferno, isso sim. Por enquanto, não tem data de estreia, nem foi confirmado quem que vai dar a voz ao Batman e ao Bane. Então, assim que tiver, a gente conta aqui pra vocês. Também, hoje, deve ser anunciado algumas outras informações, porque tá rolando o Festival de Annecy. E talvez hoje a gente tenha alguma outra informação sobre esse novo filme do Batman, Nightfall. Também foram divulgadas informações e imagens de dupla dinâmica, que é um projeto da DC que mistura stop motion, CGI e fantoches para focar no Dick Grayson e no Jason Todd, que são dois ex-Robins.
8: Caramba.
1: Então, o universo do Batman, ele tá muito bem servido.
8: Ele tá muito rico, ele tá muito cheio de coisas.
1: Ele tem muita coisa. E aí, como o Batman tá bombando, tem Supergirl para estrear, aí vai ter tanta coisa. A gente quer saber, tem o Homem-Aranha.
8: Verdade.
1: A gente quer saber de você. Quem é o seu herói favorito? E por quê? Conta aí pra gente, que tá valendo o manto da Kiss, né,
8: você Paulinha? Você tem um favorito?
1: Ah, eu fico pensando aqui. Eu acho que eu não tenho um favorito. Eu costumo inclinar pra algum herói quando eu vejo um live action que eu gosto e eu me simpatizo com aquela
8: interpretação.
1: Por exemplo,
8: tipo o Superman agora.
1: Superman,
8: eu gostei mais dele, eu tô me sentindo mais próxima desse homem.
1: Me sinto também. O Christian Bale, quando fez a trilogia do Christopher Nolan, do Batman, pra mim, impecável.
8: Tá.
1: Entendeu? E aí eu fico com o Batman.
8: Então depende, adoro, da época, na
1: depende
8: verdade.
1: Da época. Eu adoro também
8: maleável.
1: O Tom Holland de Homem-Aranha. Aí eu fico inclinada a gostar mais do Homem-Aranha.
8: Eu gosto muito do Homem-Aranha como conceito.
1: Ele é legal.
8: Jovem, uma aranha picou. E o que ele faz? Vai ajudar a vizinhança.
1: Vai ajudar a vizinhança.
8: Então eu gosto muito do objetivo.
1: Que é o
8: mínimo.
1: Que é o quê? Um jovem funcional.
8: Todo jovem que deveria ter um pouco desse pensamento, picado ou não por uma aranha, ele deveria querer zelar pela sua vizinhança.
1: Pois é, todo adolescente, todo jovem deveria ter esse compromisso com a comunidade, não é mesmo?
8: É isso, manda sua mensagem aqui pra aqui. Está valendo a camiseta 11 99887-4343.
1: A gente começa com Van Halen.

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1: De volta com o Luz, Câmera, Kiss, para contar para vocês que a Warner Bros. Anunciou o retorno das Meninas Superpoderosas com um filme animado. Sim, teremos. Vocês sabem que a gente teve uma tentativa de live action das meninas, né? Eu acho inviável. Que não deu muito certo, amiga. Era para rolar naquele canal CW. A série chegou a ter um episódio piloto produzido, bonitinho, mas a Warner desistiu. Nessa versão que foi rejeitada, as heroínas já seriam mulheres jovens ali, de 20 e poucos anos.
2: Não crianças, né?
1: Não crianças, que se sentiam desiludidas por terem passado suas infâncias combatendo o crime. Uma coisa meio Macaulay Culkin.
2: É uma coisa, não, é uma coisa total adolescência, onde você realmente fica cansado de tudo que você viveu, sendo que você não viveu nada ainda.
1: Não, é verdade, mas você pensa, você podia estar brincando de Barbie, mas você tem que combater o crime.
2: Exato.
1: É igual os mini-astros.
2: Entendi.
1: Macaulay Culkin podia estar jogando bola, tava fazendo Esqueceram de Mim.
2: Exato.
1: Cresceu, deu
2: ressentido.
1: No que deu. Ressentido. Tá tudo bem com ele agora, ainda okay. Bem. Tá casado, tem filho, tá ótimo, mas aí teve uma fase meio esquisita. Geralmente criança, assim, estrela desde
2: então, era a rebordosa das heroínas.
1: Isso, e aí parece que com elas também ia dar esse bode aí. Aí acharam que por bem não continuar com essa série. Bom, quem estaria nessa série? A Chloe Bennett seria a Florzinha, ela que é de Agents of S.H.I.E.L.D. A Iana Perrault seria a Docinho. E a Dove Cameron seria a Lindinha.
2: Tá.
1: E aí, um trailer desse projeto chegou a ser divulgado depois que ele foi cancelado. Mas é assim, não houve nenhuma comoção pra essa história seguir em frente. Ficou por isso mesmo, esse live action, mas o filme vai ter, será animado com as bonitinhas lá, do jeito que a gente tá acostumado a ver.
2: As criancinhas, não é verdade? Ó, estamos perguntando aqui no nosso WhatsApp o herói preferido de vocês. Tá on fire, tá valendo camiseta da
1: Nossa,
2: Kiss.
1: Tá bombando.
2: O Carlos Eduardo de Itaquera disse o seguinte, que o herói favorito dele é Chuck Norris. Que Superman usa cueca por cima da calça porque perdeu no braço de ferro pra Chuck Norris.
1: Ah, então tipo, foi uma aposta.
2: É isso. Tá, o que disse Carlos Eduardo de Itaquera, que registre aqui. Que ele não tem... são palavras minhas, eu sou só porta-voz.
1: Ele tem informações.
2: É isso.
1: Ok.
2: Temos também Anderson Duque, de Vila Formosa, Zona Leste, que diz o seguinte, a trilogia do Nolan também me fez admirar o morcego, mas meu favorito é Superman. O Homem de Aço foi, na minha opinião, a melhor adaptação do herói.
1: Eita!
2: Temos também o Rafael Santos dizendo, minha heroína favorita é Jessica Jones, porque assim como eu, ela toma uísque barato, tá sempre de ressaca, mas nunca falta no serviço.
1: É isso, responsabilidade, né?
2: É, e a gente tá com um monte de cameras aqui, os fãs do programa, no YouTube da Kiss, contando também quem são os seus heróis favoritos. O Marcelo Procópio diz que da DC é o morcegão, é o Batman, e o anti-herói preferido dele é o Lobo, olha só.
1: Olha.
2: A Larissa Bertassi diz que da DC ela gosta da Mulher Maravilha. E da Marvel, ela ama a Vampira e o Wolverine. Você vê, o pessoal também já tá naquele dilema, naquela grande guerra DC versus Marvel. E você pode participar. Bora que tem camiseta da Kiss valendo no WhatsApp 11 99887 4343.
1: E a gente segue com o Ira.

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1: Opa! Opa! Agora voltamos. Foi. Agora foi. O botão eu apertei certo? Apertei certo. Pronto. É que era pra entrar uma vinheta antes.
2: É, mas...
1: E aí veio direto,
2: veio na trilha sonora.
1: Eu apertei o botão errado.
2: É,
1: e aí aconteceu isso. Mas tudo bem, estamos aqui de volta com o Luz Câmera Kiss, agora com as rapidinhas pra vocês. Porque apesar da Apple não ter dado o sinal verde oficialmente pra uma sequência, o filme de Fórmula 1, que foi um grande sucesso, é meio que prioridade, assim. Um dos principais executivos da empresa garantiu que a continuação vai acontecer. Já o produtor, o Jerry Bruckheimer, afirmou estar animado com essa possibilidade de voltar ao universo da franquia. Vai lembrar que o filme, como eu falei, foi um sucesso, 4 indicações ao Oscar e está disponível para streaming na Apple TV Plus.
2: Eu gostei muito desse filme.
1: Eu também, eu adorei.
2: E é um filme legal para assistir no cinema, inclusive,
1: sim,
2: né?
1: Fica, eu super achei que eu poderia trabalhar na Fórmula 1.
2: Você achou?
1: Naquele momento, eu pensei...
2: Eu me senti dentro do carro de Fórmula 1. Porque isso, esse filme fez bem, né?
1: Mostrou, é verdade,
2: as corridas de um jeito maravilhoso.
1: Eu saí do filme achando que eu entendi tudo de Fórmula 1.
2: Olha, e parece que o cineasta Brian Duffield realmente está trabalhando em um novo filme da franquia Alien. Olha isso, gente. Duffield está escrevendo o roteiro para o longa, mas ainda não está claro se ele será o responsável pela direção do filme. A probabilidade é grande, considerando que ele roteirizou e dirigiu Dentro da Baleia, que tem lançamento marcado para outubro e é muito aguardado pelo público. Anteriormente, Fede Álvares, que dirigiu Alien Romulus, ótimo, estava ligado ao projeto, o que foi, assim, uma grata surpresa, né? Como a gente gostou, como todo mundo gostou de Alien Romulus. Mas ele deixou o projeto, não deu outras explicações, então vamos ver.
1: Tenho medo.
2: Como é que isso vai continuar? Porque tinha ido bem, né? A gente gostou.
1: Super! Aí o Fede saiu por quê? Em Fede Álvares eu confio, nesse moço, não sei.
2: É, inclusive, porque esse Dentro da Baleia a gente vai ter que ver pra crer. Mas tá muito aguardado, tá muito comentado.
1: É, as pessoas estão esperando, porque é a história de um mergulhador que é engolido por uma baleia.
2: Pois é.
1: E ele tá lá vivo, dentro da baleia. Que, ou seja, o título do filme é autoexplicativo.
2: Pois é, é autoexplicativo, mas gera muitas dúvidas, né?
1: E como é que ele vai sair de dentro da baleia?
2: Que tamanho essa baleia?
1: O tamanho? E o que que tem dentro da baleia, amiga?
2: Pois é. Vai ser claustrofóbico, sabe, ou vai ser um grande espaço,
1: eu
2: onde
1: achei,
2: ele caminha, onde ele encontra cavernas, eu não sei.
1: Onde ele faz uma cabana e fica, exatamente, morando lá durante muito tempo.
2: Muitas perguntas para esse filme. Vamos aguardar e a expectativa aí para quem é fã de Alien,
1: pois
2: em ficar feliz e chorar.
1: É, e gente,

0: gente, presta atenção, calma. A Warner Bros. Anunciou o novo filme de Thundercats, mas não será um live action, é um desenho mesmo, tá? Não temos ainda mais informações, como previsão de estreia ou a história, e essa franquia tem sido alvo de diversas tentativas de adaptação. A mais recente aconteceu em 2021, pelo diretor Adam Wingard, mas não temos notícias sobre essa possível adaptação, possível live action, desde 2024. E aí não se sabe se esse desenho do Thundercats é do Adam Wingard ou se ele faria um live action e tá, por enquanto, na gaveta. Fato é que Thundercats ainda continua naquela zona nebulosa entre será que a gente aposta no live action e vamos estragar tudo? Ou melhor, continuar com o desenho e seguir, que é o time que tá ganhando?
1: É, mas eu acho que o mundo tem esse desejo pelo live action de Thundercats. A gente gostaria, sim, de ver. Não sei se a gente pode se arrepender depois.
0: Talvez.
1: Mas a grande maioria, pelo menos os nossos ouvintes aqui…
0: mandou mensagem.
1: Amaria um live action de Thundercats.
0: Veremos o que vai acontecer e a gente segue com o Foo Fighters.

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1: De volta com o Luz Câmera Kiss para contar para vocês que a Illumination, estúdio responsável pelos sucessos Meu Malvado Favorito, Minions e Super Mario Bros. O filme, reuniu um elenco de peso para sua próxima animação. Timothée Chalamet e Selena Gomez serão os protagonistas de Not Alone, uma nova aventura de ficção científica. O Chalamet, que vai fazer a sua estreia como dublador em animação, dará voz a Joe, um mecânico de foguetes introvertido que leva uma vida solitária. Já a Selena Gomez vai interpretar Fran, uma brilhante astrobotânica que desenvolve o primeiro foguete movido por plantas do mundo.
2: Caraca.
1: E aí a história é a seguinte, são os dois personagens tentando lançar essa revolucionária nave espacial, só que os planos mudam quando três pequenos alienígenas fugitivos se escondem na casa do Joe. E eles estão convencidos de que esse foguete pode ajudá-los a voltar para casa.
2: Nossa,
1: e aí vira
2: senhora,
1: uma grande aventura.
2: É ecologia, invasão extraterrestre.
1: Isso.
2: E ET mesmo, né? ET, telefone, minha casa.
1: Exatamente, com Chalamet na voz de Joe. Filme estreia dia 16 de abril do ano que vem.
2: Olha, hoje tá valendo a camiseta da Kiss, a gente perguntou para vocês qual que é o herói favorito de vocês. E a Fabiana Ferreira Crossara disse o seguinte, que o herói dela, o favoritão, é o Homem de Ferro. Em todos os sentidos, tá? Ela
1: tá
2: traz assim direta.
1: Entendi.
2: E também o anti-herói Wolverine.
1: Ótimo também.
2: Vamos aqui ler também a opinião do William. Ele gosta de um anti-herói, o Punisher, justiceiro.
1: Ótimo.
2: Interpretado por John Bertal. E já o filho dele, o Raul, gosta do Demolidor, interpretado pelo Charlie Cox.
1: Quem não gosta do Charlie Cox, né?
2: É, minha filha.
1: Por motivos aleatórios, eu não tô dizendo nada.
2: É isso mesmo, meu bem.
1: Só tô dizendo que se você tiver que escolher um herói pra te ajudar, por que não um Charlie Cox?
2: Olha, e se você quer ganhar a camiseta da Kiss, corre. Porque agora tá no final do programa. Manda mensagem pro nosso WhatsApp 11 99887 4343.
1: A gente segue com Counting Crows.

0: É o Counting Crows fechando Luz Câmara Kiss de hoje. Paulinha, quem levou o quê?
1: Vamos lá, porque tava valendo a camiseta da Kiss e a Clara Siqueira, RG Final 1578, já pode retirar o seu manto da emissora a partir de amanhã. Olha que beleza, Daniela.
0: Maravilha.
1: Manda foto pra gente depois.
0: Quero ver.
1: Eu quero foto de vocês com a camiseta da Kiss FM.
0: Maravilhoso. A gente volta amanhã a partir das 9 da manhã. Na sequência tem o Babu. Eu sou Dani Taranha, ela é Paula Carvalho. A gente se encontra por aí. Um beijo, meus queridos.
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11: Opa, agora 10 horas e 1 minuto, tchau Dani Taranini, embora saindo do estúdio, um beijo, bom dia pra você, querida. 10 e 1, começando às 10 da Kiss. E a partir de agora, deixa eu ver o que tem aqui. Aqui o Takano vem correndo. Aqui o... A kit da Kiss, aqui o Takano traz aqui. Você manda mensagem pro 998874343, que é o telefone. Manda mensagem, tá concorrendo ao kit da Kiss e também vai tomar-lhe o erro. Sim, porque hoje uma banda, não me lembro dessa banda aqui em primeiro lugar. Começou a atividade lá pelo... Ai, será que eu já falo? Década de 70, Estados Unidos da América. Década de 70, Estados Unidos da América. Você manda mensagem pro 998874343 e toma ele o erro. Number 10. Olha como a gente começa, biscoito fino. Isso. Vai.

Que agitação começou às 10 daqui, Sex Pistols fazendo Amark in the UK. Nono lugar teve Duran Duran com A View to a Kill. E quem abriu foi Yes com Owner of Lonely Hearts. 10 horas e 13 minutos, já falei que a banda é americana e começou sua atividade ali por 73. Ih, se falei o ano exato agora. Ali por 73 essa banda começou as atividades. Quem mais tá por aqui, ó, deixa eu ver, ó. Meu nome é Felipe, sou de Santo André, quero muito esse kit da Kiss. A banda de hoje é Eagles. Manda um beijo pra Aliadna, minha namorada. Abração pra você. Pra você também, beijo pros dois. Tomaram o erro. Tem alguém aqui que fez uma pergunta. Babu, eu tô bloqueado? O Vagnão, o taxista, tá por aqui e falou salve bigode do Mario Bros. Tá nada, não tá bloqueado nada. Tomou-lhe o erro. Quem mais tá por aqui, ó? 998874343 é o telefone. Tá concorrendo ao kit da Kiss. Fala aí, Babu, bigodinho de leite ninho. Com esse delivery não vai rolar o Tomou Errou. A banda de hoje é o ZZ Top, que eu gosto muito. Manda um abraço, se puder, pra galera da Loja 100 de Seropédica, Rio de Janeiro. Olha todo mundo lá na Loja 100 escutando as 10 da Kiss. Que legal, um beijo pra todo mundo aí em Seropédica. Tomaram Errou. Quem mais tá por aqui, ó? 998874343. Tem alguém aqui que só falou assim, ó, Kiss... Cleiton de Oliveira Couto já tomou-lhe o erro. O que mais eu posso falar sobre essa banda? Deixa eu ler mais uma mensagem aqui. Olha aqui, ó. O Jefferson aqui de São Paulo falou assim, Babu, a banda é o Boston. Nem sei se tá certo, eu tô falando qualquer uma, quero participar pra concorrer ao kit. Tomou-lhe o erro, tô aqui no frio de São Paulo. Ah, eu também. Agora melhorou um pouco, mas tava um frio, rapaz. Tava um frio daqueles assim que faz mal até pro osso. Fica ruim até pros ossos. Number 7. Soundgarden.

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agora 10h22 aqui na Kiss. Ninguém acertou ainda o primeiro lugar, nem vai acertar hoje. Hoje tá difícil. Ô, Babu, eu quero tanto esse kit da Kiss. Ana Carolina de Oliveira falou assim, eu não vou tomar o erro porque eu não sei. Não, vai sim, tomou-lhe o erro. Mas tá concorrendo ao kit, viu, Ana Carolina de Oliveira. O Nicolas de São Miguel tá por aqui, ele falou, bom dia, Babu. E falou o nome da banda. O Nicolas chegou pra estragar a brincadeira. Acertou a banda do primeiro lugar americana formada na década de 70, só falei isso. Em 73, ele pesquisou pelo ano. Pesquisou pelo ano. Quem mais tá por aqui, ó? Babu, aí ficou fácil. Frio até os ossos, a banda é Bones. Leandro Santana de Osasco. Ele tá usando aqui uma resposta que eu dei pra um ouvinte aqui que falou que tava frio, eu falei que tá mesmo. Um frio que até faz mal pros ossos. Olha aqui, ó. Quem mais tá por aqui, ó? Qual o nome? Agatha Kiura Martin. Eu quero esse kit da Kiss aí. Manda aí pro meu irmão. A banda é Beatles. Agatha Kiura tomou-lhe o erro. Bom dia, Babu. Bigodinho do Frank Yor. Quem é o Frank Yor? É o Frank Zappa com o Belchior. Ele falou, manda um abraço aí pro meu amigo Renan Mangibu. A banda é Alice Cooper, o Rodrigão lá de Bauru. Ele e o Renan tomaram o erro. 10h24, tem o kit da Kiss. O telefone, você já anotou? Anota aí. 99887-4343. O Edu Ramires falou assim, Babu, bom dia, essa entrega foi osso, hein? A banda de hoje... Ixi, acertou também. Number 6. Olha aqui quem chegou em sexto lugar. Chili Peppers fazendo Can't Stop. 10h24 na Kiss. Vai achando que tá bom de açúcar.

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0: brisa máxima o quinto lugar. Gorillaz fazendo Clint Eastwood. E sexto ficou Chili Peppers com Can't Stop. 10 horas e 32 minutos. Parece que vocês começaram a acertar agora, não sei como. É, Babu, a banda é o Kiss, o Abel da Vila Industrial tomou-lhe o erro. O Alex falou assim, eu posso mudar meu palpite? Seria a Redbone a banda de hoje? Mudou o palpite e tomou-lhe o erro. Quem mais tá por aqui? A Luli. Ah, tá. Ela falou assim, ó, essa do Sex Pistols, lá no começo do programa, essa do Sex Pistols me levou direto pra Curto Circuito, baladinha de rock que eu frequentava nos anos 90. Menor de idade com RG falso. Que é isso, Luli? Um beijo, obrigado pela participação, tomou-lhe o erro. Bom dia, Babu, bigode de aeromoça. Edson Amorim falou que a banda é Rolling Stones, tomou-lhe o erro. Nada de Stones, essa banda é americana, se formou em 73. O Bruno de Colombo, lá no Paraná, falou que é Journey, Don't Stop Believing. Tomou-lhe o erro. Quem mais tá por aqui? O Kellen. Kellen Roses, de Belo Horizonte. Ele falou, o frio aqui tá tenso também. Então, sem mais delongas, a banda é Bones. Tomou-lhe o erro. Quem mais? Fábio Abdala. Fábio Abdala, de Cruz Machado, no Paraná. O Paraná tá participando com tanta frequência, tô adorando isso. Depois que a gente chegou no rádio lá em Curitiba e região, o Fábio Abdala, lá de Cruz Machado, falou que acertou. Não sei como o Fábio Abdala acertou o primeiro lugar das 10 daqui. Quem, olha quanta mensagem. Ah, vocês são incríveis. Quem mais tá por aqui, ó? A banda do primeiro lugar, quem mandou essa? É Ramones. Paulo César Seolim tomou-lhe o erro.
1: Number 4.
0: Number 4 chegou, Faith No More. A Small Victory. Cadê a música? Ah, bom. 10h34 aqui na Kiss.

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6: 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Quero saber quem tá aqui no WhatsApp, a gente vai direto pro Rio de Janeiro. Quem mandou foi a Mariana, falou: qual é, Babu? Bigode de guardinha. Que morre na primeira cena do filme. A Mariana, a Raquel e a Priscila, lá do ateliê de restauro, acertaram a banda do primeiro lugar. Ela falou: a banda de hoje veio exterminar o erro. Aí do Rio de Janeiro a gente vai pra Belo Horizonte. Eu acho que a banda de hoje... E acertou também a Liliane Nonaka. Todo dia escutando as 10 da Kiss. Liliane, um beijo, obrigado pela participação. Aí, ó, quem tá por aqui também, deixa eu ver. Ô, Babu, aqui é o André Genizelli. Nos trombamos no metrô hoje. Ô, André, grande abraço, obrigado pela simpatia. A gente se encontrou ali na linha amarela. E ele falou o seguinte: ó, a banda de hoje é o Kiss, certo? Não, tá errado, tomou-lhe o erro. Ô, André, grande abraço, obrigado pela simpatia, viu, meu irmão? Lajeado, Rio Grande do Sul, o cabelo. Falou assim, ó: Aerosmith, só falou isso e tomou-lhe o erro. O Picouto, lá de Campinas, falou que a banda é o Kiss, também tomou-lhe o erro. É, quem mais tá por aqui, ó? Bigodinho do Benito de Paula, Aerosmith. João Henrique também agora tem um erro. Tem alguém achando que é Cheap Trick a banda? Deixa eu ver quem mandou essa mensagem aqui. Deise Batista, lá de Mairiporã, tomou-lhe o erro. Poucas pessoas se ligaram com a banda de hoje, porque eu dei poucas dicas. Mas eu dei o ano exato, 1973. 1973, essa banda iniciou suas atividades. Traz o nome de um cara Ai, ai, ai, vou parar de falar, senão daqui a pouco você fala, ah, fez delivery. Aqui, ó, tá vendo, ó? O Marcelo falou, o seu delivery hoje foi destruidor, hein, babu? Nem teve delivery, Marcelo, só que ele acertou a banda do primeiro lugar.
0: Number 3.
6: Terceiro lugar de hoje das 10 da Kiss, lembrando que tem o kit. Tem que mandar mensagem pro 99887-4343, nome e RG. The Cure, The Caterpillar.

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mestre supremo Jimi Hendrix fazendo All Along the Watchtower. 10 horas e 51 minutos aqui na Kiss. Esse foi o segundo lugar e terceiro teve The Cure com The Caterpillar. 10 horas e 51, quem tá por aqui? O Renan da Silva Santana, lá de Barra Mansa, no Rio. E falou assim, a banda é Journey. Tomou-lhe o erro. A Cris Ventura tá por aqui, ela falou, seria o Bon Jovi? Não, Cris, tomou-lhe o erro. Beijo, obrigado pela participação. Bigode de Escovinha, hoje é Iggy e Stooges. Maravilhoso, Raquel Stabellini, maravilhoso mesmo, mas tomou-lhe o erro. Bigode do Benito de Paula, Aerosmith. João Henrique também tomou-lhe o erro. Cadê? Ninguém acertou? Não, teve gente que acertou sim, mas aqui, ó. Também não teve delivery nem nada, só falei que é uma banda que iniciou as atividades em 1973. Lá em Wilmington, Delaware, United States of America. Músico, compositor, o nome leva sua banda. Quer dizer, a banda leva seu nome. Falei o contrário. Quem mais tá por aqui? Deixa eu ver, ó. Flávio Botton, do Editora Todas as Musas. Bom dia, Babu. Grande abraço. Não consegui pegar nada hoje, então tomou-lhe o erro. Obrigado, Flávio, pela participação. Vamos escutar o primeiro lugar de hoje das 10 daqui. Number 1. Olha quem chegou aqui, mas antes quero lembrar que tem o kit. Dá tempo ainda. 99887-4343. Biscoito fino. Ixi, vai.

George, Through the Good and the Destroyers, bebe to the Bone. 10 horas e 58 minutos, essa música quem gosta muito é meu amigo Minduim, lá do Instituto Lares. Quero mandar um grande abraço pro Minduim, pro Léo, pra Betinha, todo mundo lá do Instituto Lares. Aposto que eles aumentaram o rádio lá agora. Ó, o kit da Kiss ficou pra Lucineide Macedo da Costa. Lucineide Macedo da Costa, final do RG 364X. Ô Lucineide, 5 dias úteis a partir de amanhã, tá bom? Você pode passar por aqui. Vai ser muito bem-vinda ao 15º andar aqui nos estúdios da Kiss FM. Avenida Paulista, número 2200, tá bom? Obrigado pela participação de todo mundo, mas vai ficar ainda mais intenso. Porque na sequela começa a Batalha do Rock e vocês vão participar.

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6: 11 horas e 2 minutos. Seja bem-vindo porque tá começando a Batalha do Rock. A partir de agora vocês vão participar da batalha, concorrer à camiseta bonita daqui. E também, é claro, mandar sugestão de batalha para a segunda batalha. A sugestão para a segunda batalha. 998874343 é o telefone. Manda sua mensagem, já está concorrendo a camiseta e vai participar dessa batalha aqui que eu chamei de BBC. A Batalha de Bandas Contemporâneas.
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6: 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Essa daqui é a primeira que eu vou tocar aqui, ó, de 1985. Jane's Addiction fazendo o Been Caught Stealing. Banda 2. 1987. Rodeo, California. Green Day fazendo o Basket Case. Você prefere Jane's Addiction com Been Caught Stealing? Você fecha com o Green Day fazendo o Basket Case. Myself the creeps. Nossa, que batalha. Eu tenho uma banda predileta, né? Ai, ai, ai. E a sua, qual é? É Jane's Addiction ou Green Day? Manda mensagem, já concorre a camiseta. E não se esqueça, sugira a segunda banda, tá bom? O Alexandre Paixão, lá de Aracaju, tá por aqui. Ah, ele participou das 10 da Kiss e hoje também mandar um abraço pra Daiane. A esposa tá fazendo aniversário, um beijo pro casal, tá bom? Alexandre Paixão e Daiane. Começou a Batalha do Rock.
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6: Nossa. Mestrão David Bowie.

0: banda australiana, o Hoodoo Gurus, fazendo Thousand Miles Away. 11 horas e 14 minutos aqui na Kiss. Tá rolando a batalha do rock, quanta mensagem chegando. Uma batalha de bandas contemporâneas, Jane's Addiction versus Green Day. Bom dia, Babu, meu presente de aniversário, 2 pontos, ouvir David Bowie. Olha, Marisa Serra tá fazendo aniversário, um beijo pra você, meus parabéns, tá bom? E ela gostou que rolou David Bowie, que música, né, Marisa? Absolute Beginners. E Marisa falou assim, ó, meu voto é pro Green Day. Obrigado, parabéns, obrigado por passar um pouquinho do seu dia aqui com a gente. Renata Guerreiro tá por aqui e falou assim, ó. Bom dia, Babu, eu voto no Green Day porque fez parte da minha adolescência tardia, que foi quase ontem. Renata Guerreiro Baldassari, um beijo, obrigado pela participação. Teve alguém que falou assim, ó, alô, Pérola de Brasília. É claro que é James. Escolheu James Addiction, a Pérola lá de Brasília. E você?
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0: 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Você prefere o James Addiction? Fazendo o Being Caught Stealing. Ou prefere o Green Day com o Basket Case?
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0: Nossa!
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0: Essa batalha tá pegando.
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0: Olha aqui, ó, Jane's Addiction. Jane's Addiction do Perry Farrell. Ou Green Day do Billy Joe Armstrong.
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0: 998874343. Teve alguém aqui, ó. Bom dia, meu povo lindo do melhor rock. Nunca deixe o rock sair de você, jamais. O Ricardo Vale acordou inspirado hoje, nem votou na batalha. Obrigado, meu irmão. Valeu pela educação, simpatia. O Williams Ferreira tá por aqui. Eu escolho o Green Day, disse o Williams Ferreira da Silva. Ai, essa batalha... A Magda, deixa eu ver o que a Magda escolheu. Vou de Green Day. Me parece que tá empatada essa batalha. Vou dar mais uma palhinha aqui de leve. Presta atenção, Jane's Addiction. Ou Green Day. Sometimes... 998874343 é o telefone da Kiss. Ó, quem chegou aqui enquanto você se decide. 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
1: 11h24 aqui na Kiss, rolando a Batalha do Rock, a primeira. A BBC, Batalha de Bandas Contemporâneas entre Jane's Addiction. Pega. A banda 2, Green Day.
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1: Basket Case.
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1: Tá difícil essa batalha. Jane's Addiction com Being Caught Stealing. Ou então você prefere o Green Day fazendo o Basket Case?
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1: 998874343. O Anderson Duque falou assim: o Babu, Green Day sem massagem. A Sônia Romero de Guarulhos também falou: escolha o Green Day. Aí teve alguém aqui, deixa eu ver essa mensagem. Puxa, Babu, aí não. Green Day na cabeça, esse som minha esposa ama muito, então é pra ela. O Roberto lá de Poá e esposa escolheram Green Day fazendo o Basket Case. E você? 998874343 é o telefone, ainda concorre a camiseta bonita. O Green Day já venceu essa, o Sanderley lá de Goianira em Goiás. Olha, Goiás está participando todos os dias também. Ô, Sanderley de Goianira. Grande abraço, obrigado pela participação, viu, meu irmão? Ó, deixa eu lembrar uma coisa. A segunda batalha, ela é de vocês agora, todos os dias. Então você vota, escolhe entre Jane's Addiction ou Green Day. Mas também sugira uma batalha. A segunda batalha agora, todos os dias, pertence a vocês.
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1: 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Enquanto você se decide, ó quem chegou aqui, ó. The Coach, American Horse, vai.

O The Coach aqui na Kiss fazendo American Horse. Acabou a primeira batalha do dia. A batalha entre Jane's Addiction e Green Day. Oi, Babu, Aline, a oceanógrafa de Belo Horizonte. Aline, um beijão pra você, Aline Afonso, pra você, pra toda a sua família, tá bom? Ela falou, Jane's Addiction sem a menor dúvida. Green Day é maravilhoso, mas Being Caught Stealing é um hino. Aline, um beijo pra você, obrigado pela participação. Aline escolheu Jane's Addiction. Boa tarde, eu sou o José Trindade Neto, do Parque Cruzeiro do Sul. Vou escolher o Jane's porque é louco. Ah, ele escolheu Jane's Addiction porque é louco. Zé Trindade, grande abraço pra você, obrigado pela participação. Teve mais alguém aqui que só falou Green Day.

0: Mas não é o que você tá pensando, não. Não é bet de aposta, nem nada. A Batalha das Betes, sugerida por Gilberto da Silva Gonçalves. A primeira bet. A balança. A Batalha das Betes traz Barão Vermelho fazendo bet balanço a primeira música. Barão travando uma batalha contra... Camisa de Vênus, bet morreu. Você prefere o Barão fazendo o bet balanço na Batalha do Rock, a primeira do dia?
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0: Ou você prefere o Camisa de Vênus fazendo o bet morreu?
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0: Ai, ai, ai.
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0: Bet balanço? Ou bet morreu? 998874343 é o telefone. Tem alguém aqui já falando, ó, Babu, bom dia, viva a Cazuza. Quem mandou essa? André Rebelo já escolheu o Barão Vermelho. Ô André, grande abraço, obrigado pela participação, você também pode participar. 998874343. O Vitor Barizon tá por aqui também. Tá mandando um abraço pro Hernani da Moto Ativa e toda a galera da Moto Dois Tempos. Ó, ele é um motociclista. Vitor Barizon, um grande abraço pra você, obrigado pela participação. O WhatsApp já começou a pipocar. 998874343.
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0: 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Agora, como eu disse antes, a gente vai pro resultado da primeira batalha do dia entre Jane's Addiction e Green Day. E aí, já sabe quem levou essa batalha? Tá ligado ou não? Suspense um pouquinho.
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7: h 43 aqui na Kiss. Essa batalha tá pegando o rock nacional de novo na Batalha do Rock. O Douglão da Radiologia, ó quem tá aqui, Douglão da Radiologia falou assim, eu tô atrasado, quase perdi a batalha. Meu voto é do Barão, forte abraço. Ô Douglão da Radiologia, vocês me dão licença, vou trocar uma ideia com o Douglão aqui. Você faz tomo aí também? Ai, ai, ai, alguém aqui retira a vesícula que tá me escutando? Ô Douglão, grande abraço pra você, obrigado pela participação. Bom dia, Babu, Cláudia, aqui do Rio. Eu vou de Beth morreu. Morreu, mas vai ganhar a batalha. Cláudia Ambrosio, do Rio de Janeiro. Um beijo, obrigado pela participação, querido. E o André Luiz da Fonseca, ele já tá aqui, ó. Ó o que ele tá falando. O Babu, se não for lavada pro Barão, houve manipulação de resultado e haverá manifestação da Paulista. André Fonseca já tá, antes de acabar a batalha, ele já tá pilhando, como se diz nas ruas. Quem mais tá por aqui? Deixa eu ver, mandou mensagem no 998874343. Beth Balanço é um hino, mas nessa batalha eu vou de Beth morreu. Esse som é doideira, como dizem nas ruas. O Luca, ele escolheu Beth morreu, mesmo gostando muito de Barão. Nessa segunda batalha eu voto na Beth Balanço. A Sônia escolheu Beth Balanço. E você? 998874343. Edson Vieira do Jaguaré, esse bairro tão aprazível de São Paulo. Ô Edson, grande abraço pra você. Ele falou o seguinte, ó. Bom dia, com certeza a segunda, apesar de amar o Barão Vermelho. Pois é, você não precisa desgostar de uma banda pra votar na outra. Isso mesmo, Edson. Muito obrigado pela participação do Jaguaré. A gente vai pra Cuiabá. O Beto falou assim, ó. Aqui em Cuiabá somos camisa de Vênus. Beth morreu. Me parece que camisa de Vênus tá à frente do Barão. Você pode virar isso, hein?
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7: 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Se você gosta do Barão, curte o Barão, acha que tem que ganhar a batalha, tem que mandar mensagem, porque a música é a seguinte, a Batalha das Betes. Nossa! Barão Vermelho fazendo Bet Balanço, você prefere? Você fecha com camisa de Vênus fazendo Beth morreu.

0: 998874343. Manda rapidinho a mensagem. Deixa eu ver se essa é a última já, hein? Última mensagem pra você escolher entre Barão Vermelho.
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0: Ou então Camisa de Vênus.
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0: 998874343. Lembrando que tem a camiseta aqui também. Eu até esqueço, a batalha tá tão legal que eu até esqueço da camiseta. Ó, quem chegou aqui enquanto você se decide. Quem que é isso? Vai.

0: Linkin Park na Kiss fazendo o Breaking the... Aquil dançou o Linkin Park, você viu, Bruno?
1: Ele tava dançando todo empolgado, Breaking the Habits. Parecia que ele tava lá fazendo K-pop.
0: Ele saiu correndo. O Carlos de Fortaleza tá por aqui e falou assim, ó, apesar de amar Barão Vermelho, eu não conheço essa música do Camisa de Vênus, então meu voto vai na banda 2 Camisa de Vênus. A batalha agora era Beth Balanço versus Beth Morreu. A batalha das Beths, mas não aquelas Beths.
1: Então, e o mais curioso é que a minha irmã se chama Beth, né?
0: Ai, ai, ai. Olha aqui, ó. Presta atenção nessa daqui, ó. Olá, prefiro Beth Balanço, que ainda não morreu. Disse o Ted Nassar. Ele tem um ponto aqui, ó. Mais alguém do Rio de Janeiro que falou assim, ó. Faltou Beth Frígida da Blitz na batalha das Beths. Lembra dessa?
1: Sim.
0: Beth Frígida, eu não consigo... eu lembro dessa música.
1: Eu prefiro Beth Balanço porque, cara, o Marcelo Nova é muito mal-humoradinho.
0: Ah, é? Você prefere? Você fica com o Barão? Então, Bruno Suter escolheu o Barão Vermelho.
1: Apesar de ser amigo da Penélope e tudo, né?
0: Ó quem tá por aqui, Fábio Alves, que falou assim, ó. Bom dia, Babu. A Beth balançou tanto que morreu.
1: Tinha que ser fã do Hermes e Renato.
0: Ai, cara. Ai, Fábio Alves, que todo dia aqui também com a gente. Grande abraço. Deixa eu ver quem mais tá por aqui, ó. Faz a batalha... Ah, teve alguém aqui que falou pra fazer a batalha das Joanas. É. Mas não dá pra colocar o Crew and the Gang fazendo Joanna. Né? Ele falou pra colocar a Joanna, eu não matei Joanna Dark, Crew and the Gang Joanna.
1: É, interessante.
0: É boa também.
1: Na sequência elegante a gente toca essas coisas de vez em quando. Né?
0: Aliás, sugeriram aqui outro dia, sabe, que é a batalha dos hits. O hit com Menina Veneno e o hit Sambora.
1: Ah, boa essa. Menina Veneno.
0: Olha só, 11 horas e 56 minutos, tá definida a batalha, só dá agora tempo de você concorrer à camiseta. 998874343. O Beto de Massaguaçu, lá em Caraguá. Aqui no Massaguaçu, Caraguatatuba, a Beth não morreu, então fica com camisa. Tá bom, então, o vencedor da última batalha do dia.
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0: 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Ah, e acontece cada coisa na Batalha do Rock.

0: Que isso, que batalha.
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0: Bet morreu, ganhou da Bet Balança.
2: Junta e... essa e a Used to Love, tamo... tá ruim. Não, não cabe mais hoje em dia nessas músicas. Não cabe mais essas músicas.
0: Murilo Cerqueira Freitas. Murilo Cerqueira Freitas, final do RG 0957. Levou a camiseta da Kiss. Murilo, a partir de amanhã você pode passar aqui na Avenida Paulista, número 2200, 15º andar, pegar sua camiseta bonita da Kiss que você levou, tá bom? Batalha do Rock tem mais amanhã a partir das 11 horas da manhã. Vocês já escutaram Boquita de Cantor? É. Na sequência vem Bem Que Se Quis.
3: Bora!
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8: Fala, nação roqueira! Beleza!
9: Chegou,
8: beleza!
9: Agitadaço de bike!
8: É, pois é, rapaz. Aí começou a chover.
9: Ai, ai, ai.
8: E aí começou a chover, ô São Pedro.
9: E você não trouxe aquela
8: não
9: roupa
8: trouxe,
9: do
8: não
9: iPhone?
8: Trouxe,
9: não, né?
8: É porque eu sempre vejo a previsão do tempo, tá falando que vai chover mais pro final do dia. Aí eu olhei o tempo meio lusco-fusco, eu...
9: Deixa quieto.
8: Não vai chover, não. Aí eu tô ali na Eliseu de Almeida e começou a cair aqueles pingos grossos.
9: Ai, ai, ai.
8: Aí eu olhei pro céu e falei, São Pedro...
9: Na testa.
8: Ajuda nós aqui. Dá uma fechadinha na torneira até eu chegar na rádio, por favor. Ele ouviu.
9: Ah, que bom,
8: ele ouviu. Ele deixou, bem abertinho, bem pouquinho, sabe?
9: Só garoinha.
8: É, porque chegar aqui molhado, cheguei uma vez aqui molhado demais. É.
9: Nossa, tirou a meia.
8: Ai, ai, só os vários tipos de queijo.
9: Ai, ai, ai.
8: Tá, desculpa.
9: As crianças daqui a pouco.
8: Isso, criançada. A criançada também já teve chulé quando era criança, né? Eu não tenho mais chulé, tá?
9: Ainda tem.
8: Só chulé é coisa de criança. Criança tem bastante chulé.
9: É.
8: Eu, uma vez eu era coroinha, a gente vai chamar o padre que é medo daqui a pouco, né? Eu era coroinha, aí eu usava muito aqueles tênis...
9: Que chute.
8: Que dava um chulezinho, né?
9: Nossa.
8: Dava um chulezinho. Aí eu era o coroinha, foi fazer a encenação do Lava Pés.
9: Nossa.
8: Aí eram os outros coroinha. Cara, quando eu tirei meu tênis, aí o padre Francisco, ele ia, né, beijar o pé. Quando chegou perto do meu pé, ele fingiu que beijou meu pé e saiu rapidinho.
9: Nossa Senhora. Deixa quieto.
8: Então, daqui a pouco cresce com chulé ou sem chulé, pede música aqui. 11 998 87 4343. Estava falando do padre Quemedo, vamos chamar ele.
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10: Eu estava lá esse dia e realmente era um cheiro insuportável. Olá, eu sou o Padre Quemedo. Hoje vamos ouvir na Santíssima Trindade do Rock inglês o Evangelho do Deep Purple com Woman from Tokyo. Depois ouviremos o Evangelho do Black Sabbath com Born Again. E depois o Evangelho do Led Zeppelin com Going to California.

0: Ei, que maravilha! Dobradinha do Ian Gillan. O Ian Gillan fazendo jornada dupla hoje, né? O Gillan foi icônico, né? É, no Deep Purple, e ele fez um disco com o Black Sabbath, né? O
1: Isso aí.
0: Born Again, que é a faixa título que a gente tocou, uma balada muito, uma power ballad que chamam, né? Uma balada muito linda desse disco fantástico que é o Born Again do Black Sabbath.
1: Adoraram aqui no WhatsApp também, viu?
0: Que
1: Olha quanta
0: legal.
1: mensagem chegou aqui falando de Born Again.
0: Pois é, esse disco é maravilhoso, cara. Tem várias histórias muito engraçadas desse disco, qualquer dia a gente conta. É, continuando na nossa Santíssima Trindade do Rock Inglês, agora vamos com o Led Zeppelin com Going to California.
1: E lembrando as crianças que daqui a pouco tem escolinha, né?
0: Isso.
1: Escolhido o rock.
0: Isso.

0: Led Zeppelin. Eu não consegui,
1: é
0: cara.
1: Estou chegando mensagens aqui.
0: Nossa, cara.
1: Posso ler essa?
0: Pode, cara.
2: Boa tarde, Bruno. Quem faz Mobral ou então Eja pode participar da escolinha do rock?
1: O Carlos Eduardo, que brincalhão.
0: Eu sou criança. De 0 a 14 anos. Supletivo, né?
1: É.
0: Ai, meu Deus do céu, tá bom. Ó, daqui a pouco tem a escolinha do rock, já voltamos.
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0: Vamos pra escolinha do rock.
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0: Vamos lá, criançada, pedir suas músicas preferidas.
1: Vamos saber quem é o primeiro aluno na sala.
0: Vamos lá.
14: Oi, Bruno. Oi, Babu. Meu nome é Otávio, tenho 9 anos de idade, moro em São Paulo.
1: Olá, Otávio.
14: Eu tô aqui com a minha avó, pediu pra pra eu colocar Ferrugem, mas eu prefiro metal. Eu escolho a música Black in Black, do AC/DC. Eu deixo o Rockstar de você.
0: Que sensacional, vó. Ouve, dá uma chance, você vai gostar.

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1: Próximo aluno na Escolinha do Rock, vamos lá.
2: Vamos ver.
3: Opa, aqui é o Bernardo, de Curitiba, tenho 10 anos, queria ouvir Ghost, não deixe o rock sair de você.
2: Ah, vamos tocar essa versão muito legal da música do Eurythmics que o Ghost fez, Missionary Man.

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1: Próximo pedido na Escolinha do Rock.
2: Bora.
3: Oi, meu nome é Antonella, tenho 9 anos, eu queria muito ouvir Big de Maneskin.
2: Olha.
3: Não deixe o rock sair de você.
2: Valeu, Antonella, mais um clássico. É uma Maneskin, faz um tempo que a gente não ouve Maneskin, né?
1: Pois é, não pediam, né, na escolinha, né?
2: É,
1: aqui, ó.
2: Pois é. Oh.

0: falei de você. Beijo.
1: Boa, Bernardo. Bernardo já é sócio aqui, né? Nosso, lá de Curitiba, evidenciando a nossa grande audiência de Curitiba, que agora a gente tem a rede, né, em Curitiba. O Bernardo, ele tem autismo e quero mandar um grande abraço para os pais do Bernardo, que, poxa, incentivam bastante ele a participar aqui com a gente. Ele que tem um acompanhamento muito, muito bom com vários profissionais.
2: Musicoterapia.
1: Musicoterapia, muito legal. E a todos os pais... que tem os filhos com autismo, tem pais que têm filhos com Down, também que participam aqui sempre, e é muito legal para trazer essa sociabilidade da criançada pro Bem Que Se Quis também. Isso é muito legal. Um beijão, Bernardo.

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1: Mais um aluno na sala de aula. Vamos ver.
2: Fala aí, Babu. Fala aí, bro. Aqui é o Bernardo, de 9 anos, sou de Curitiba. E eu vou pedir uma homenagem ao meu musicoterapeuta Rafael. A música O Dia em que a Terra Parou. Ele tem uma banda de tributo ao Raul Seixas. E toca, Raul! E não deixe o Rock

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1: Nossa, que maravilha, né, cara? Sempre quando toca qualquer coisa do Raul Seixas, você para pra ouvir a música, cara.
2: E a audiência também, né? Porque olha o WhatsApp.
1: Pois é.
2: Ô, Bernardo, obrigado, hein?
1: Maravilhoso, maravilhoso, Bernardo. Parabéns. Ó, a Escolinha do Rock volta amanhã. No próximo bloco tem... o quê? Vamos ver? Daqui a pouco.
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1: É isso aí, Bem Que Se Quis de volta. E agora vamos pro Happy Birthday to Rock.
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1: 23 de junho a gente comemora o quê, Babu?
2: O lançamento do único álbum de estúdio da banda Mamonas Assassinas.
1: No ano de 1995, 23 de junho, Mamonas fazia seu disco único, né? E, cara, um ano só que eles tiveram pra desfrutar do sucesso e desse disco maravilhoso, né, cara?
2: Pensar isso, né, Bruno? Um ano, né, cara? Fazer tudo aquele, né?
1: Pois é. A gente lembra com muito carinho. É, teve um evento da banda que faz o tributo, né? Que fez o filme lá dos Mamonas Assassinas. Sei. Os familiares do Dinho estavam lá. Eu conversei com a irmã do Dinho e a gente, né? perguntando, conversando, ela, nossa, vocês seriam muito amigos.
2: Já pensou?
1: Nossa, ia ser sensacional a turnê Mamonas e Massacration. Imagina, seria incrível. Enfim, a gente lembra com muito carinho dos Mamonas Assassinas, com o aniversário do disco, e a gente vai ouvir Pelados em Santos.

0: Maravilhoso, Mamonas. Mamonas. Pelágios Insantes. Vamos pra Live and Kicking?
1: Alive and Kicking, o melhor do rock ao vivo.
0: Ah, esse é icônico. Ozzy Osbourne com Randy Rhoads, 1981, do Tribute, Mr. Crowley.

0: De nada, hey, Almazinha! Cara, esse disco é maravilhoso, cara. Esse beat.
1: É a subida, Dani. Galera.
0: Tu também é ruim de subir?
1: Que é isso? Ó, ainda mandou.
0: Às vezes mas comporta um pouco sai. Soproso, mas esse eu não consigo fazer soproso, nem a pau.
2: Tem que dobrar, enfiar aqui pra quem não tá vendo, né? Dobra a língua, faz assim do dedo, ó.
1: Que é isso?
0: Eu só sei fazer.
1: É.
0: Dani Honey tá aqui com a gente, daqui a pouco tem Conexão Rock.
1: É.
0: Rock in Action.
2: Rock in Action.
0: Rock in Action. Caraca, Rock in Action.
2: It's been a long time we don't talk in English.
3: Yeah, for sure. I get to practice because I know I'll go there to play with Massacration.
2: Okay.
3: Yeah.
2: We have to do the Rock in Action and we have the Inkjet.
3: Inkjet. All right. A lot of Inkjets.
0: Bora, vai.
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13: Salve, nação roqueira! Ótima terça-feira pra você que ouve a gente em casa, no carro, no trabalho, indo pro almoço, voltando do almoço, no home office. Seja muito bem-vindo, seja muito bem-vinda. Eu sou Dani Mel, para os íntimos Dani Honey. Tá começando o nosso Conexão Rock, eu conectada com vocês, vocês conectados comigo. Só vamos, gente. Histórias, curiosidades, claro, sua participação pelo nosso WhatsApp. Você ainda não tem nosso WhatsApp? 11 998874343. Enquete do dia. Os meninos acabaram de falar, né? Hoje, exatamente hoje, há exatos 31 anos, em 95, a banda Mamonas Assassinas lançava seu primeiro e único álbum de estúdio. Gente, faz mais de 30 anos. Esse disco vendeu mais de 3 milhões de cópias. Por isso, eu quero saber qual foi a sua maior influência no rock nacional, a primeira banda que você ouvia, talvez ainda ouve de vez em quando. Eu começo, tá? Eu sempre falo que eu ouvia a RPM, Rita Lee. Lembrei que eu ouvi Blitz quando eu tinha acho que uns 12 anos. Eu ouvi Blitz, eu falei, que é isso? Que é uma porção de batata frita? Enfim, Blitz. Aí depois de véia, eu comecei a gostar de Ira, de Camisa, de Ultraje, de Raul. Adoro Raul Seixas. Me conta, me fala das suas influências no rock nacional. Valendo!

0: 25 anos sem deixar o rock sair de você. Você tá na Kiss FM, bebê. A gente já viu Stereophonics com Dakota. Teve também Green Day com She. Agora, 1h10 pra você que chegou agora. Enquete do dia. Hoje fazem exatos 31 anos que o Mamonas Assassinas lançou seu primeiro e único álbum de estúdio, gente. Então a nossa enquete é nostálgica. Quero saber do rock nacional, sua maior influência no rock nacional, o que que você ouvia, o que que você ouve, mas o que tá chegando de mensagem legal. Ó, gente, esqueci de falar um detalhe importante, muito importante. Todo mundo que mandar mensagem tá concorrendo a nossa camiseta lindona da Kiss, mais conhecida como Manto Sagrado. Não esquece de mandar seu nome e seu RG, fechou? Nosso WhatsApp, caso você não tenha, 11998874343. Ó, o Agatão de São Paulo falou: Dani, minhas influências no rock nacional, Joelho de Porco, uia, que bom, Mutantes, Som Nosso de Cada Dia e Patrulha de Espaço, José Roberto de São Caetano do Sul. Aqui tá Agatão. Acho que é apelido, né? Beijo, Agatão. Obrigada pela mensagem. Boa tarde, Dani Hanna. E você tem uma luz única. Consegue fazer com que a gente se sinta em casa. Obrigada. Falando como uma amiga. Dani, eu ouvia Raul Seixas e Mutantes. É do Ronald Honorato Moreira, de São Bernardo do Campo. Beijão pra você, Ronald. Obrigada pela mensagem. O Williams Ferreira da Silva fala: Dani, eu comecei a ouvir rock brasileiro com Garotos Podres, olha que legal. E Dani, olha a Franciele do Parque Santa Madalena. Minha primeira influência foi Capital Inicial e CPM 22, tinha 13 anos. Beijo pra você, Franciele, obrigada pela mensagem. Temos áudios aqui, vamos ver quem quer falar com a gente.
1: Salve, Dani, boa tarde.
0: Oi.
1: Álvaro, de São Paulo, Zona Leste. Dani, a minha maior influência foi justamente Mamonas Assassinas.
0: Ó!
1: Eu tinha um CD deles e, infelizmente, numa mudança de casa, quando eu era muito novo, a própria transportadora roubou o meu CD. Então, eu, infelizmente, não tenho CD. E ontem, infelizmente, também eu não consigo compartilhar. Mas eu não tenho um objeto, um show, algo do tipo. Eu tenho uma cicatriz. Eu era menor de idade e eu fui num dos shows do Matanza.
0: Mano!
1: Eu acabei rasgando o meu braço no portão de casa.
0: Que bela lembrança, eu adoro Matanza, beijo!
2: Dani Mel, muito bem-vinda, querida, bom dia.
0: Obrigada.
2: Muita chuva aqui em Barretos aqui agora, o dia inteiro. Olha a empatia, a semelhança que nós temos. Eu também comecei ouvindo RPM, Camisa de Vênus, Ultraje a Rigor, Legião Urbana. O ápice, né, nos anos 80, né, do rock and roll nacional. Inclusive, eu estive lá vendo o rock nacional 40 anos, acho que foi ano passado, Ira. Que maravilha ouvir você falar isso, que recordação nostálgica.
0: É.
2: Comecei por aí, tô em casa, no home office, e agora fazendo arroz para almoçar.
0: Uia.
2: Kiss FM, não deixe o rock sair de você, Danton Barretos.
0: Valeu!

0: Mas é sempre muito bom ouvir Ozzy Osbourne, né? Nosso querido príncipe das trevas. A gente ouviu Black Sabbath com Paranoid aqui na Kiss. 25 anos sem deixar o rock sair de você. Teve também Smiths com Ask. Agora o 1:20 pra você que chegou agora. Enquete do dia, a gente tá falando de rock nacional. Enquete nostálgica. Que tá chegando de mensagem aqui, né? Porque hoje faz 31 anos que os Mamonas lançaram o seu primeiro e único disco. Então quero saber quais são as suas influências. Olha quanta mensagem legal, Rodrigo Digão. Dani, eu curti demais Raul, tive vários vinis, depois fui Engenheiros do Havaí. Até hoje, admiro muito o Humberto Gessinger. Beijo, Digão, obrigada pela mensagem. Outra mensagem aqui, cadê? Ai, Dani, quanta coisa que chega a me Dani, gosto muito da naturalidade ao apresentar o programa, curto bastante as histórias contidas na programação. Parabéns. Obrigada. Ouço Raul desde a primeira infância, nem sabia que era rock. Meu pai cantava, ouço até hoje. Beijos, querida, de quem é? Do Luciano Terezin, de São Paulo. Beijo, Luciano, obrigada pela mensagem. Poxa, Raul, eu sou tão suspeita, eu amo Raul. Olha uma outra mensagem, olha o Beto da Penha. Dani, minhas influências, Golpe de Estado, Made in Brasil. Olha que legal, duas bandas também muito importantes para o nosso rock nacional. Dani, é o Marcos de Guarulhos. Minha maior influência até hoje é Humberto, do Engenheiros do Havaí. O cara construiu minha juventude e adolescência e agora a vida adulta. Um dos maiores poetas brasileiros, na minha opinião. Olha que legal. Gostei também. Beijo pra você, Marcos. Já já eu volto com mais. Fechou?
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Você tá na Kiss FM. A gente ouviu Dire Straits com Walk of Life. Teve Google Dolls também com Iris. Essa música faz parte da trilha sonora do filme Cidade dos Anjos. Filme lindo, trilha sonora linda também. Tem Alanis, U2, Peter Gabriel, Jimi Hendrix, ouçam que é demais. Agora 1h33 para você que chegou agora. Hoje faz exatamente 31 anos que os Mamonas lançaram seu único disco. Vendeu mais de 3 milhões. E nessa homenagem, né, ao rock nacional, quero saber quais bandas do rock nacional foram, são importantes para você. Muitas mensagens legais chegando. Boa tarde, Dani. Estou de molho por conta de uma gripe, mas curtindo a Kiss. Adorei a pergunta. É, olha, foram tantas bandas que não saíram do meu coração até hoje. Legião Urbana, Paralamas, Barão Vermelho, Capital Inicial, Engenheiros, Metrô. Olha, ela lembrou Metrô. Doutor Silvano e Companhia, Kid Abelha, Blitz e também Mamonas. E época boa. E amo Raul, tem o vinil dele até hoje. É da Pathy, de Ribeirão Pires, mandou uma foto aqui. Ela, com o vinil do Raul, que ela ganhou de presente no último Natal. Olha, que legal. É o Guita, né? Beijo, Pathy. Obrigada pela mensagem. Outra mensagem aqui. Dani, minha maior influência, Rita Lee, Raul Seixas e depois paixão total pelos Titãs. Não deixe o rock sair de você. É da Sandra do ABC. Beijo, Sandra. Obrigada pela mensagem. Primeiro cassete, Dani. Titãs, Bichos Escrotos, do Bruno Ponte, do Rio de Janeiro. Ele falou, ainda tenho esse cassete, o vinil e o CD. Olha como isso marca na gente, né? Aí o Marcelo falou o seguinte, Marcelo Humberto Bissoni, Dani, eu ouvia muito Raimundos quando ia pra escola, na Peru ainda. Você já imaginou, Marcelo de Jundiaí, eu ouvi Raimundo, é que a gente não tinha noção do significado das letras, né? Imagina ouvir Raimundos na perua da escola. Beijo, Marcelo, obrigada, tá, pela mensagem. É, já eu leio mais, tá, gente? Por quê? Porque agora a gente vai ouvir um dos maiores hits do Foo Fighters, do segundo álbum da banda, o The Color and the Shape, de 97. Essa música virou uma das favoritas dos fãs e ela é usada para encerrar a maioria dos shows, né, do Foo Fighters. É a música do Foo Fighters, inclusive mais tocada nas plataformas digitais, com mais de 1 bilhão de plays. O Dave Grohl, que inveja, ele fez essa música para uma ex-namorada e ele falou que é uma música que fala sobre estar conectado a alguém de tal forma que você não apenas ama essa pessoa física e espiritualmente, mas quando você canta junto com a pessoa, tudo se harmoniza. Ele fala assim, eu tava apaixonado e uma das coisas que eu amava sobre essa pessoa era quando a gente cantava junto. É a ideia que represente aquele momento, sabe? Ô, Dave Grohl, se a gente sabe. Essa música, gente, é tão especial que vocês sabem quem adora essa música? Apenas o Bob Dylan, juro. O Dave Grohl contou num programa de entrevistas que durante um show que eles fizeram juntos, né, o Foo Fighters abriu pro Dylan, o Bob Dylan chamou ele no camarim e aí o Dave falou, putz, será que eu fiz alguma coisa? Será que eu falei alguma coisa errada? Nada disso. O Bob Dylan, ele elogiou essa música da banda em especial, falou que o show foi muito legal e ainda falou pro Dave Grohl assim, cara, você tem que me ensinar essa música, eu quero começar a tocar ela, é uma grande canção. Sério, gente, sem mais, né? Se até o Bob Dylan gostou, quem somos nós pra discordar, né? Vai, Dave Grohl, mostra que música eu tô falando.

Ai, ai, viu, Dave Grohl? Vou te falar. A gente ouviu Foo Fighters com Everlong. Babuzito tá aqui na rádio. Ele falou, Dani, a minha música preferida do Foo Fighters. É, putz, eu amo tantas. Ô, gente, ó, eu, histórias de bastidores que eu sei que vocês gostam, eu já contei, mas eu não me conformo com essa história, né? Rock in Rio 3, 2001, primeira vez do Foo Fighters no Brasil. Dave Grohl tava comemorando 32 anos, até cantou com a Cássia Eller no palco. Eu trabalhava na produção, não tava nem aí pro Foo Fighters, eu tava na era do Bon Jovi ainda. E aí eu tava trabalhando como intérprete do Guns, e eu cruzei o Dave Grohl no hotel. Eu acho que era algum hotel do Rio, Sheraton, sei lá. E o que, que aconteceu? Eu pedi uma foto, né? Já que ele tava lá, vocês não têm noção. Eu não tava nem aí, mas eu pedi uma foto. Eu tenho uma foto abraçada com o Dave Grohl, sabe assim? Eu zerei a vida sem saber. Eu jamais iria imaginar que um dia ele seria meu crush da vida toda, junto com o John Bon Jovi. Aí depois que eu li o livro dele, na verdade, que é sensacional, né? O Storyteller, o contador de histórias. Eu tenho uma raiva de mim, porque eu olho essa foto e eu falo, ai gente, tudo poderia ter sido tão diferente, né? A louca. Hoje Foo Fighters é uma das bandas que eu mais amo, mas a foto é muito fofa. Eu acabei de postar nos meus stories, se vocês quiserem ir lá ver, @danimelw, postei a foto. E postei o livro também, se você quiser uma dica de leitura, o livro do Dave Grohl é muito, muito, muito legal. Parece que tem um amigo conversando com você. Vai lá ver e depois me conta, tá? @danimelw, já volto.

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0: 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Você tá na Kiss FM, bebê. A gente ouviu Mr. Big com Shine. Teve também Keane com Is It Any Wonder. Agora faltam 8 para as 2. Gente, cada mensagem legal que vocês estão mandando aqui. Hoje, né, Mamonas, faria hoje 23 de junho, faz 31 anos que os Mamonas lançaram seu primeiro e único disco, né? Foi dia 23 de junho de 95. Aí eu quero saber influências do rock nacional, bandas que você ouvia, que você ouve. Cada mensagem legal, olha. Boa tarde, Danny Honey. Putz, além do Raul, o próprio Mamonas. Ganhei uma fita cassete deles. Ó, gente, entregando toda a idade, né? Não tinha nem onde ouvir. Uma tia minha me emprestava o Walkman dela. Ó, o Tarcísio de BH. Beijo, Tarcísio. Obrigado pela mensagem. Beijo pra todo mundo de BH ouvindo aqui. Walkman. Quem viveu, viveu, né? Tinha Discman também. A Isa Santos fala: Dani, eu sou Isabel da Vila Maria, te ouço todo dia no trabalho. Eba, mas hoje de home eu consigo participar. A minha influência foi a Legião Urbana. Na adolescência, o desafio era cantar Faroeste Caboclo sem errar. E hoje meu filho de 13 anos, o Heitor, ama a banda também. Acho que influenciei bem meu pequeno. Super influenciou. Beijo pra você, Isa, e também pro Heitor. Obrigada pela mensagem. Olha, Dani, boa tarde. É o Denner Araújo, de Francisco Morato. Camisa de Vênus, Plebe Rude, Uns e Outros, RPM, Legião, Biquíni, Ira. Olha, cada banda legal. Beijo pra você, obrigada pela mensagem. Boa tarde, Dani. Meu primeiro álbum físico foi justamente um cassete do Mamonas Assassinas. Eu devia ter uns 6, 7 anos e comprei a cassete e senti muito quando eles partiram. É do Marinho, de Itapetininga, São Paulo. Seu programa é sensacional. Eba, obrigada. Beijo pra você, Marinho. Temos áudios aqui. Vamos ver quem quer falar com a gente. Quem mandou áudio? Gente, mandem áudios curtos, tá? Por favor, senão eu não consigo botar tudo no ar.
1: Dani Rani. Hello. Cara, tu fala um negócio muito maneiro. Eu lembro da época que eu era moleque, lá em São João de Meriti, Rio de Janeiro. Eu devia ter aí uns 7 anos, eu correndo atrás de pipa e na minha cabeça tocando aqui, ó, Biquíni Cavadão, Vento Ventania. Pô, eu lembro até hoje, que nostalgia que dá. Muito bom. Não deixa o rock sair de você.
0: Aê, beijo!
2: Olá, Dani Mel, tudo bem? Espero que sim. Adoro seu programa.
0: Eba.
2: Eu sou o Marcão do Belenzinho.
0: Oi.
2: Eu sou mais coroa que você, Então, a minha influência do rock nacional toca Raul.
0: Aê.
2: Ah, Raul Seixas na veia, né? E não deixe o rock sair de você. Grande abraço a todos aí da Rádio Kiss.

0: Gente, o que, que é esse som do Journey, Separate Ways, Words Apart? Eu amo essa música com muita força. Já já eu volto com mais enquete, mais som. Para você que chegou agora, quero saber das suas influências no rock nacional, já que hoje faz 35 anos que os Mamonas lançaram seu primeiro e único disco, que vendeu mais de 3 milhões de cópias, valendo uma camiseta lindona da Kiss, mais conhecida como nosso manto sagrado. Já volto.
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0: Are You Gonna Be My Girl? A gente ouviu Jet aqui na Kiss. Antes teve Stone Temple Pilots com Plush. Agora 2 horas, 13 minutos. Para você que chegou agora, enquete do dia. Hoje, dia 23 de junho, faz exatos 31 anos que os Mamonas lançaram seu primeiro e único disco de estúdio. Eu quero saber suas influências no rock nacional, o que você ouvia, o que você ouve. Quantidade de mensagens legais chegando, olha. Boa tarde, Dani Mel. Escuto você quase todo dia aqui de Botelhos, no sul de Minas. Nossa, eu amo o sul de Minas. Eu vou tanto para São Tomé que eu amo. Extrema, Camanducaia. Beijo para todo mundo de Minas. Minhas bandas de influência são Engenheiros do Havaí, Barão Vermelho, Charlie Brown. Poxa, ninguém tinha falado de Charlie Brown. E Legião, eu nasci na época certa. Quem fala isso é o Bruno Nanini. Beijo, Bruno. Obrigada pela mensagem, obrigada pela audiência. Dani, boa tarde. Dener Araújo, de Francisco Morato, camisa de Vênus, Plebe Hood. Acho que eu já li essa, tô bem louca da cabeça, né? Peraí, Dani Honey. Peraí. Vamos fazer assim, então. Dani, meu primeiro disco foi o do Zero, mas a minha primeira compra foi da Legião Urbana, é da Eliana Massucci. Beijos pra você, Eli, obrigada pela mensagem. Mas aqui, peraí, vamos fazer assim, ó, Dani Mel, vamos botar áudios, que tem muita gente querendo falar, vamos lá.
1: Olá, Dani, pessoal da Kiss FM, Jefferson do Campos do Jordão.
0: Oi?
1: A primeira banda nacional que eu comecei a escutar mesmo foi Legião.
0: Oh?
1: Eu me lembro na escola, gente, eu e um primo meu que estudavam juntos, a gente tentando cantar Faroeste Caboclo, tudo na última aula. Tudo para atrapalhar a última aula da escola. Muito obrigado, porque o rock não saia de ninguém. Kiss, valeu!
0: Valeu!
2: Fala, Dani Mel, tudo bem? Aqui é o André de Itaquera,
0: oi,
2: São Paulo. Imagina que meu primeiro CD de rock aos 5 anos de idade foi justamente esse do Mamonas Assassinas.
0: Oh,
2: eu lembro até hoje, eu no mercado com meu pai e com minha mãe, eles me deram duas opções, que eu peguei dois CDs para escolher. Um do Castelo Rá-Tim-Bum e outro do Mamonas Assassinas. Imagina eu dessa idade, 5 anos de idade, com aquele CD, com aquela capa. Muito bom, marcou minha infância e foi essencial para me curtir um bom e velho rock and roll. Valeu, não deixe o rock sair de você.
0: Valeu, escolheu bem, mas Castelo Rá-Tim-Bum também é excelente, vamos combinar?

0: apenas AC/DC Back in Black numa tarde de terça-feira chuvosa. Tá bom pra você? A gente ouviu Back in Black aqui na Kiss. Já já eu volto com mais som e mais mensagem. E mais enquete. Ô, Dani.
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O nome dele é Bowie, David Bowie. A gente ouviu Modern Love aqui na Kiss, 25 anos sem deixar o rock sair de você. Teve também Puddle of Mud com Blurry. Agora 2h31, pra você que chegou agora, a enquete do dia é sobre rock nacional. Porque hoje, 23 de junho, faz exatos 31 anos que o Mamonas lançou seu primeiro e único disco que vendeu mais de 3 milhões de cópias. Quero saber as suas influências no rock nacional. Muitas mensagens chegando. Boa tarde, Dani. Beleza? Beleza. Meu primeiro LP foi o Titãs, Cabeça Dinossauro, onde eu ouvia na casa da minha tia, que tinha uma vitrola CCE. Olha as iniciais, CCE. Comecei cobrando errado. É do Eduardo Rodrigues, do Butantã. Vitrola, gente, entrega muito a idade. Primeiro que a gente tem que falar toca disco, né? Beijo pra você, Eduardo. Obrigada pela mensagem. Olha que outra mensagem bacana. Oi, Dani, beleza? Meu primeiro LP foi o RPM, Rádio Pirata ao Vivo. Meu também. Ganhei de amigo secreto na escola. Eu devia ter uns 12 anos. Hoje eu tenho 53. Vivi o auge do rock nos anos 70 e 80. Não lembro quem me deu, mas sou muito grato a essa pessoa. Tenho esse LP até hoje. Tem mesmo, que até mandou a foto aqui. Que legal, gente. De quem é essa mensagem? Peraí, deixa eu ver o seu nome, que eu não consigo ver. É do Branco 72. Obrigada, Branco, pela mensagem. Eu adoro esse disco também da RPM. Adoro, adoro. É, Dani, o Silvio Maia da Vila Olímpia, bandas nacionais. Ah, não, ele fala assim, que ele foi no show do Mamonas, numa fábrica no bairro do Pari. Eles já tinham, não sei nem se eles já tinham lançado LP, a rua lotou. Eu devia ter uns 16, 17 anos.

muito fã do Elvis. Numa entrevista ao Express UK, o Brian May, guitarrista do Queen, ele confirmou essa história e ele ainda falou, abre aspas pro Brian May, acho que é impossível ter sido criança naquela época e não ter sido influenciado por Elvis. O Fred Mercury em particular, Elvis foi um dos grandes heróis do Fred Mercury, fecha aspas. A música, gente, foi número um da banda nas paradas dos Estados Unidos, permaneceu no topo por 4 semanas seguidas. Vocês têm noção do que é isso? E a homenagem ao Elvis fica evidente no jeito que o Fred Mercury canta. Ele canta meio que imitando o Elvis, deixando clara a influência dele. Ouçam e vejam se vocês não percebem.

0: 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Você tá na Kiss FM. A gente ouviu Strokes com Last Night. Antes teve Queen com Crazy Little Thing of Love. Vocês não acharam que o Fred parece Elvis? Gente, eu achei um trecho de uma entrevista muito aleatória com o Fred Mercury. Que a menina pergunta pra ele assim: você é rico? Você é muito, muito rico? Aí ele fala: yes, I'm very, very rich. E você gosta de ser rico? Ele fala: claro. Aí ela fala: o que você faz com o seu dinheiro? Ele fala: ah, eu compro mansões, compro móveis, redecoro os móveis, assim. É absolutamente surreal. Eu acabei de postar nos meus stories, se você quiser ir lá ver, @danimelw. É que ver o Fred Mercury falando de qualquer coisa, eu acho sempre bom, né? Tá, já volto.
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0: 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Você tá na Kiss, a gente viu Arctic Monkeys com Are You Mine? Também teve Pretenders com Back on the Chain Gang. Agora faltam 9 para as 3, últimas mensagens do dia. Hoje tá fazendo 31 anos que os Mamonas lançaram seu primeiro e único disco, que vendeu mais de 3 milhões de cópias. Eu quero saber das suas influências no nosso rock nacional. Cada mensagem legal que tá chegando aqui, olha. E aí, Dani, sua linda, a Legião Urbana é minha vida. 12 shows com Renato, que sorte. 71 com André Frateschi, Forever Legião. É o Paulo de Osasco. Que legal, ele mandou uma foto, ele tem o rosto do Renato tatuado no braço, que bacana. Beijo pra você, Paulo, obrigada pela mensagem. Dani, meu primeiro disco foi da Blitz e me influenciou bastante, é o Fernando Fernandes, motorista de aplicativo. Beijo pra você, Fernando, e pra todos os motoristas de táxi de aplicativo rodando pelas cidades nessa tarde chuvosa. Uma outra aqui, Dani, do Gustavo, meu primeiro LP foi do Balão Mágico. Gente, eu amava. Balão Mágico, que legal. E aí outra, cadê, quem que fala aqui? Aqui, ó, Dani, meu primeiro LP foi do Hit, Menina Veneno, foi um compacto, olha que legal, é da Simone. Putz, eu lembro, era o Voo de Coração, né? Eu amava aquela música, como que chamava? A vida tem dessas coisas, olha só nós dois aqui. Beijo, Simone, a louca, né, que fica cantando. Deixa eu botar uns áudios aqui. Quem que mandou áudio para nós? Vamos ver.
1: Então, vamos lá. Nossa, Dani Honey.
0: Hello.
1: Uma voz mais suave, mais doce do rádio brasileiro.
0: Wellington
1: de Curitiba. Então, as minhas influências no rock nacional
0: são
1: umas bandas que talvez até você não conheça. Tá, mas assim, Casa das Máquinas.
0: Conheço.
1: Painel de Controle.
0: Não conheço.
1: Made in Brasil.
0: Conheço.
1: Depois veio Raul, Rita Lee, Mutantes. Mas essas três primeiras bandas são minhas referências aí. Valeu, uma boa tarde. Muito frio em Curitiba.
0: Imagino, se em São Paulo tá frio, imagina em Curitiba.
2: Oi, Dani, boa tarde. Aqui é Yara, de São Lourenço da Serra. A minha mãe não deixava, nem eu e minha irmã, escutarmos Mamonas Assassinas e nem quis comprar um vinil. Só que a minha avó comprou. Então, sempre que a gente ia pra casa dela, a gente colocava o vinil e ouvia até gastar. Bom, a gente acabou decorando todas as músicas e chegávamos em casa cantando. E aí minha mãe ficava, onde é que vocês estão escutando isso? Bom, acho que a gente acabou entregando a nossa avó. Mas era muito divertido escutar com vinil, escutar aquele barulhinho da agulha, era muito bom. Beijo, tchau, tchau.
0: Beijo, viva as avós. E quer saber? Toca Raul!

0: Nada é tudo free. Ah, não sei vocês aí, eu canto, né, gente? Canto alto. Não tinha como encerrar um programa que a gente tá falando de rock nacional sem ser com ele, grande Raul, amo. Aluga-se. Não dá tempo de mais nada, quer dizer, dá tempo de eu ler a mensagem do Sidney Mancha de Mauá, que foi um fofo. Dani, boa tarde, sou seu fã. Você é espetacular, minhas bandas são Legião, 365, Ira, Kid Abelha, Titãs, Charlie Brown, Raimundos e Paralamas. Beijo pra você, Sidney, obrigada pela mensagem, tá? É isso, gente, esse foi o Conexão Rock de hoje. Muito obrigada pela sintonia, pela companhia, por tantas mensagens incríveis, uma melhor que a outra, sempre. Vocês fazem o programa junto comigo, eu sempre falo isso. Tava valendo um manto sagrado, né? A nossa camiseta, todo mundo que mandasse mensagem tava concorrendo. Quem ganhou foi o Iago Amaral, final da RG 4865, parabéns, Iago, pode retirar a partir da manhã aqui na Kiss Paulista 2200, 15º andar. É isso, se você quiser trocar uma ideia no Insta, o meu Insta é @danimelw, o Insta da Kiss, @kissfm92.5, vai lá que tá cheio de coisa legal, fechou? Agora tem o Rockcast com o Samuquinha e com o Hit, juízo, mas não muito, e respeito sempre, fui, beijo!
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6: Samuel Canali, quem é que sobe?
7: Quem é que sobe? E aí, Richão, tudo certinho?
6: Samuel Canali vem aqui, ele fica sonhando com o Galvão Bueno.
7: Galvão tá mandando bem nessa Copa aí, cheio dos bordões que a gente gosta.
6: É.
7: Richão, vamos lá, uma ótima tarde pra você curtindo a Kiss FM. 11 998874343 é o nosso WhatsApp pra você trocar uma ideia aqui com a gente. Se mandar nome completo RG, concorre a um fone da Aiva e também camiseta da Kiss. Chega mais!

0: o de Chihuahua quando temos três, eu ia falar 5 e 12, viu, Samuca?
1: 6 de ônibus.
0: 6 de ônibus. Samuca, tem pedágio aí pra nós aí?
1: Tem pedágio rolando já, a gente anota o endereço que você pode se dar bem, pedágio da Kiss FM rolando agora na Avenida Hermano Marchetti com a rua Emílio Goeldi, 747 na Lapa, anotou aí? Avenida Hermano Marchetti com a rua Emílio Goeldi, 747 na Lapa. 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
0: Boa. Você conhece essa música aqui?
1: Opa.
0: O nome da música é The Game, é o nome dessa música aí, na verdade, Samuca. Ela saiu num álbum chamado Echo and the Bunnymen, 1987. Olha que show de bola, ó. Vou colocar um pouquinho pra frente aqui, porque tem gente que não conhece. Pô, eu gosto muito do Echo and the Bunnymen.
1: Bom demais.
0: Vou mandar uma versão acústica, que é difícil de achar, hein? Pode mandar?
1: No friozinho vai bem, né?
0: Show. 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

0: duro aqui, quase soltei a vinheta em cima da música. Dedão encarangado aqui do frio.
1: É a emoção de tocar rock, Richão.
0: Exatamente, rolou por aqui o Alice in Chains, rolou também o Poison, Something to Believe In. Que maravilha, hein?
1: Richão, tem uma notícia legal, eu sei que você tem uma grana guardada.
0: Tenho muito.
1: Então fica ligado aí. Porque
0: tá tudo em paraíso fiscal. É. Sabe aonde? Ali na Fontana Boa, em Osasco. Ali.
1: Porque, Richão, se liga nessa notícia. O guitarrista Johnny Marr anunciou que vai colocar em leilão quase 100 guitarras da coleção dele, incluindo algumas da época dele e dos Smiths, né? É, tem uma, inclusive, bem legal, bem interessante, que ele usou para gravar This Charming Man. Esses leilões vão começar a partir do dia 19 de setembro em Londres, e os lances começam em aproximadamente R$7.000 e podem passar de R$1.000.000. Se você, como o Richão, tem uma graninha guardada, todos os detalhes você confere aqui no site kizfm.com.br. Falando de Johnny Marr, dia 2 de outubro tem álbum novo e tem essa daqui, ó.
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0: Rolando por aqui o Kini, o pedágio tá onde, Samuca?
1: Continua, Richão, na Avenida Hermano Marchetti com a Rua Emílio Goel, de 747 na Lapa, até as 4h20. Se você tem adesivos da Kiss aí no seu carro, na sua moto, corre lá, que você pode faturar um par de ingressos pro UCI Cinemas, beleza? Até as 4h20 na Lapa, corre!

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0: Falando por aqui o Soundgarden, quando temos 3 minutinhos para as 4, Samuca.
1: 11 998 87 4343 é o WhatsApp para você trocar uma ideia aqui com a gente. Se mandar nome completo RG, concorre a um fone da Aiva e uma camiseta da Kiss. A Cida Diniz tá por aqui, Richão, tá trabalhando e curtindo o Rockcast. Bom trabalho aí, Cida. É, o Williams da Silva tá na área também, a Lucinéia Francisco, o Rafael Martins, o Hélio Jesus da Silva. E tem uma mensagem bem legal aqui, Richão. Boa tarde, Samuel Canali e Walter Hitch. Eu adoro a clareza e a entonação que vocês usam ao falar. A transmissão fica sempre muito natural. É o Ronald Honorato Moreira.
0: Também não poderia ser diferente. Os dois, essa praga de voz que a gente tem, que não vai a lugar nenhum.
1: Ronald, muito obrigado, viu? A gente tenta ser natural aqui. Senhor Walter, vamos ao intervalo comercial?
0: Nem postando consegue ficar bom. Eu e você.
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0: Red Hot Chili Peppers, Tell Me Baby, aqui no Rockcast, agora 4h12. Chega lá no nosso Instagram, @kizfm92.5. Tem uns stories lá. Eu tô lá segurando a caixa da Mondi, eu explicando pra você como você faz pra participar desse sorteio maravilhoso. Toda sexta-feira sai uma caixa amplificada pra você ouvir o baú do Hit, músicas novas e o Rockcast no volume máximo. Chega lá.
1: Boa. Com essa música aqui, ó.
0: Boa, linda.
1: Isso é uma banda chamada Railway Children. Banda britânica. Gary Nalby. O nome do vocalista. Só que eu vou mandar um. Isso aí é de 87, eu vou mandar uma de 1990. Do álbum Native Place, que é lindíssima também. Pode mandar, Samuca?
0: Eu adoro esse som.
1: Boa. 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
2: De volta aqui no Rockcast, acabou o pedágio da Kiss FM que estava lá na Avenida Hermano Marchetti com a rua Emílio Goeldi na Lapa. Obrigado a todo mundo que passou por lá, pegou adesivos, também par de ingressos para UCI Cinemas. Seguimos por aqui, há 46 anos, os Stones lançavam o álbum que tem o nome dessa música, Emotional Rescue.
3: É isso?
2: O que é isso aqui? É o Mick Jagger ou é o Tio Tio?

0: 30 Seconds to Mars, Kings and Queens, aqui no Rockcast. Esse som é bonito demais, né, Tião?
1: Eu gosto. Jay de Leto.
0: É, pois é, a banda tem vários fãs aqui no Brasil. Temos uma notícia chata, Richão. O Live cancelou toda a turnê pela América Latina, que incluía dois shows aqui no Brasil, dia 9 de setembro em São Paulo e no dia 11 em Porto Alegre. A banda informou que decidiu adiar a turnê para se dedicar à produção de um novo disco. Os shows serão remarcados, mas ainda não foram divulgadas as novas datas. Estranho isso aí, hein?

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5: Samuca, deixa eu perguntar uma coisa pra você que eu sei a resposta. Você gosta de Led Zeppelin?
6: Ó, pra caramba.
5: Paga uma madeira nessa versão aqui, ó.
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Thanks, Matt.

0: The Clash, pra gente fechar muito bem o Rockcast de hoje, vamos aos prêmios. Tava valendo o fone da Aiva, maravilhoso. Esse vai pra Lana Macedo, RG Final 5975. E a camiseta da Kiss vai pro Igor Quadros, RG Final 2978. A nossa produção entra em contato com vocês aí. Rockcast tá de volta amanhã às 3 comigo e com o Richão, mas eu sigo por aqui porque tem a sequência do ouvinte. E aí é você que vai comandar a programação. Segura aí.
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0: 5 e 1, tá afim de ouvir uma música? Chegou a hora.
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0: É isso aí, anotou nosso WhatsApp, 11 99887-4343. Eu sou o Samuel Canali, nessa próxima hora eu fico por aqui tocando o som que você quer ouvir. Você pode pedir um ou uma sequência de 3, fique à vontade. Se mandar nome RG, concorre a um kit da Kiss FM. Bora começar com a sequência da Lívia Freitas. Mandou essa maravilha do Aerosmith. Sobe o som aí, Lívia. Música.

0: Sonsaço do Van Halen aqui no, na sequência de três do ouvinte, que ainda contou com In Excess, Disappear e Aerosmith, foi a sequência da Lívia Freitas. E aí, o que você tá fazendo? Você quer ouvir um som? Você quer ouvir três? Manda aqui 11 998 87 4343. Se você mandar nome e RG, você concorre a um kit da Kiss FM. Importante lembrar, pode mandar áudio também, tá? Aí você fala o seu nome e o som que você quer ouvir ou a sequência de três que você tá afim de curtir aqui na Kiss. Beleza? Não anotou o número da Kiss? Anota aí, ó.
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0: Essa aqui... Esse clássico do Rory Gallagher vai pro Marcelo Assis, que tá no trânsito na Marginal e quer ouvir a Kiss FM pra enfrentar esse momento difícil. Marcelão, sobe o som aí.

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6: Vou fazer um bloquinho de um agora, tá? Peço seu som no 11 998874343. Pode mandar áudio. Cadê o nosso amigo
8: 25
6: aqui?
8: 25 anos nunca deixando o rock sair de você. Essa é a Kiss FM.
6: Boa.
8: Samuquinha, meu parceiro, já vamos esfregando as mãos e se preparando pro ZZ Top? Será que rola uma deles aí? Um abraço, aqui é o Marlúcio Ross.

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1: Oi, Samuca, tudo bem? Eu poderia pedir três músicas, mas vamos de uma só. Manda um Smashing Pumpkins pro meu irmão, 1979. Pode ser, Samuca? Um beijo, Samuca, beijo nação, Cibele Bim, de Ribeirão Pires.
2: Valeu, Cibele, sobe o som aí. Damn.

0: Kiss FM, 25 anos sem deixar o rock sair de você, Oasis Morning Glory. Essa foi pra Silvia Lopes, mandou aqui no nosso WhatsApp. Aliás, você quer ouvir um som? Quer ouvir três? Manda aqui 11 998 87 4343. Se você quiser concorrer a um kit da Kiss FM também, manda nome completo e RG. Como eu não consigo rolar todos os pedidos, deixa eu mandar abraço aqui pelo menos, né? A Paty da Vila Prudente tá por aqui. O Marcelo Nieblas, de Paula, também tá na área. Paulo Francini, de Osasco, aqui no nosso WhatsApp também. Fernanda, de Lisboa, mandou uma sequência maravilhosa. Se der tempo, eu encaixo aqui para você, Fernanda. Obrigado pela mensagem. E o Patrick Palácio também tá por aqui. 5h38 agora, acho que eu consigo rolar mais um som. Bora lá.
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2: Salve, Samuca. Boa tarde, ouvintes da Kiss. Augusto, de Pirituba. Atravessando a cidade aqui, Samuel, debaixo d'água, ouvindo aqui pelo intercomunicador da moto. Cara, consegue rolar pra gente aí um hino do rock nacional, Titãs com Polícia? 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
8: Seguimos por aqui na reta final do programa de hoje. Continuo aqui de olho nos seus pedidos no 11 998874343. A Priscila, do bairro São Dimas Colombo, no Paraná, ela pediu uma música e pediu pra gente dedicar pro marido Myron, por gentileza, essa aqui, ó, The Darkness.

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1: Boa tarde, Samuca, essa tarde com cara de noite. Aqui é a Fabiana da Vila Prudente, tentando chegar em casa depois dessa tempestade. Toca aí um Talking Heads com Psycho Killer. Valeu. E não deixe o rock sair de você, nunca.

0: Kiss FM, 25 anos sem deixar o rock sair de você. Fechando muito bem o programa de hoje com o U2 Elevation. Essa foi pro Marcel Ferraz, mandou aqui no nosso WhatsApp e mandou super bem, né? Obrigado a todo mundo que mandou som aqui pra gente. Mandaram vários pedidos legais, mas aquilo, uma hora de programa a gente não consegue atender todo mundo, mas foi muito bacana. E quem vai levar o kit da Kiss FM dessa vez é a Lucimara da Costa, RG final 5975. Lucimara, fica ligada no teu WhatsApp que a nossa produção entra em contato aí, beleza? Na sequência, vem aí Titio Marco Antônio, Rosângela Alves, quebrando tudo na alternativa. Até mais.
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2: Olá, uma ótima noite pra você ligadinho aqui na Kiss. É, a noite chegou mais cedo hoje, hein? Tempo fechou, chuva forte em diversas regiões aqui da cidade de São Paulo. Tem estado de atenção para alagamentos em diversas regiões, na verdade em toda a cidade de São Paulo. E tem alagamento intransitável na Marquês de São Vicente, no sentido do centro, junto à Praça Pascoal Martins, que gera uma lentidão também na Pompeia e no trecho para quem vem no sentido do centro. Passando esse trecho, essa ocorrência, aí o caminho funciona melhor e serve como alternativa Tietê. Antes disso, não. 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
1: Agora 6 horas em ponto, tá na hora de começar mais uma edição do Alternativa, o programa mais rock and roll do rádio brasileiro. Seja muito bem-vindo, muito bem-vinda, um excelente início de noite para você que está conosco aqui na Kiss. Eu sou o Marco Antônio Titio e ao meu lado está ela,
2: Rosângela Alves. Boa noite, nação. Boa noite, Titio, tudo bem?
1: Tudo, e você?
2: Também.
1: Prontíssima para mais uma maratona?
2: Sim.
1: Então estamos aqui. E você aí do outro lado que tá curtindo a gente, pode mandar o seu recado, o seu alô no nosso WhatsApp 11 99887-4343. Tá valendo o que hoje? Tem prendas?
2: Temos sim, vamos escolher um ouvinte que vai estar faturando aquela super camiseta exclusiva da Kiss.
1: Camiseta exclusiva da Kiss pra todo mundo que manda mensagem a partir de agora, tá valendo. E até o final do programa, um ouvinte leva pra casa a super camiseta exclusiva da Kiss. Bora começar com o nosso giro de manchetes. E as manchetes, todas as principais, acerca da Copa do Mundo de 2026. Portugal massacrou o Uzbequistão e fez 5 gols. Cristiano Ronaldo se torna o primeiro jogador a marcar gols em 6 edições do Mundial. Gostou de Portugal ter vencido, Rô?
2: Se eles não vencer, seria uma...
1: Bom, o Uzbequistão também não é lá,
2: não,
1: né?
2: Não tem tradição no futebol, né?
1: Mas o Cristiano Ronaldo marcou, né? E... tudo pode acontecer.
2: Eu gosto do CR7.
1: Muito bem, a Inglaterra está em campo agora, enfrentando Gana. 0-0 por enquanto. Vamos ver o que é que vai dar também.
2: Gana dando trabalho, hein? Porque o jogo começou às 17 horas.
1: É, então já estamos ali no meio do segundo tempo. 0-0, Inglaterra e Gana. Gana que venceu, né? Primeiro jogo, não sei. Eu sei que nesse empate aí, não sei como é que fica esse grupo. O grupo do qual, né, a Gana e a Inglaterra fazem parte. Temos outros destaques: 59% apoiam classificação de PCC e CV como terroristas, mas 74% da população brasileira repelem a ingerência dos Estados Unidos, é o que aponta a Datafolha. Temos também a Polícia Federal descrevendo o esquema no Digimais, banco do Edir Macedo, semelhante ao do Master. Fraudes geraram renda fictícia de 199 milhões no banco, de acordo com a polícia. E temos também um outro destaque de hoje: os Estados Unidos detêm o botão de desligar IA no mundo. E a soberania digital é urgente, é o que afirma Francesca Bria, assessora da União Europeia. E no teatro, temos destaque, Rô?
2: Temos sim, segue em cartaz, Titio, no Teatro Unicid, na Avenida Imperatriz Leopoldina, 550, na Vila Leopoldina, até 28 de junho, Guerra Geek, o estranho vizinho do andar de baixo. E no mundo do rock?
1: No mundo do rock, muitos destaques, temos Kirk Hammett, do Metallica, caindo no meio de Seek and Destroy, reagindo com bom humor.
2: O Maiden no escuro. Pane elétrica interrompe o show do Iron Maiden na França e encurta o setlist.
1: B-52s e Divo expandindo a turnê Cosmic de Evolution pela América do Norte.
2: Ozzy Osbourne, trono do último show, ganha exibição em museu.
1: E por falar em Maiden, Iron Maiden, a banda proíbe celulares na pista para gravar filme em Paris. Tudo isso e muito mais, a partir de agora, o Alternativa começou.

0: Esse foi o som do Charlie Brown Jr. fechando a nossa primeira sequência de hoje. O couro vai comer. Antes, Stone Sour com Through Glass. Ainda ouvimos Offspring, Pearl Jam, Even Flow, que abriu a alternativa de hoje. E olha só, Iron Maiden no escuro. Pane elétrica interrompeu o show do Iron lá na França e encurtou o setlist. Era para ser uma noite histórica, mas acabou ganhando holofotes por um motivo inesperado. O show da última segunda-feira em Paris. Iron Maiden teve sua apresentação abruptamente interrompida devido a um apagão geral que cortou o som e as luzes do palco, testando os nervos da produção e a paixão dos milhares de fãs presentes. O incidente aconteceu com uma ironia fina que não passou despercebida pelo público. O sistema elétrico colapsou exatamente durante a execução do clássico Two Minutes to Midnight, bem no momento em que o Bruce cantava os versos Napalm Screams, e aí em segundos o palco acabou ficando completamente às escuras e em silêncio. E aí, em vez das vaias, os metaleiros franceses deram uma demonstração gigante de apoio. Enquanto a equipe técnica corria para tentar resolver o problema, o público acendeu as lanternas dos celulares e começou a cantar os tradicionais coros da banda a capela, transformando o momento de tensão num espetáculo visual e sonoro. O Iron sempre consegue, com seus fãs e sua legião de fãs em todo o mundo, dar a volta por cima. Mas, já que falamos deles, aproveito para dizer que nesse mesmo show em Paris, eles proibiram celulares na pista para gravar um filme. Eles adotaram uma medida rigorosa para a apresentação que rolou segunda-feira, e o show foi gravado profissionalmente para integrar o futuro filme da turnê mundial Run For Your Lives. E para garantir a melhor experiência visual e também a atmosfera imersiva, a banda proibiu totalmente o uso de celulares na área da pista, utilizando o popular sistema de bloqueio da empresa Yond, que deve ser a que faz lá a operadora principal lá na França. Através das redes sociais, os gigantes do heavy metal britânico detalharam o funcionamento da restrição. Os espectadores com ingressos para a pista terão seus dispositivos, celulares e smartwatches, trancados em bolsas especiais assim que chegarem ao local. Os aparelhos permanecerão com os donos durante todo o evento, mas só poderão ser destravados na saída ao fim da noite. Bom ou não? Eu acho que é, né? Aí ninguém mais grava nada, eles não gostam, eles querem uma experiência mais imersiva mesmo. E tem muita gente que grava o tempo todo. E aí, o momento ali do presente, né? O aqui e o agora acaba indo pro espaço. E a pessoa fica só registrando aqui. Essa foi uma atitude encabeçada pelo Bruce Dickinson. E voltamos já já.
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0: 6h22, Luane Scardovelli pelas ruas da cidade, observando o trânsito. Boa noite, Luana, como vai?
2: Oi, Titi, oi, Rô.
3: Oi, Lu.
2: Ótima noite pra vocês também. Que chuva, hein? Estado de atenção para alagamentos persistente aqui na cidade de São Paulo. E agora tem estado de alerta para transbordamento em Guaianazes. Cuidado você que circula aqui pela região, da Zona Leste também, já com muito acúmulo de água na pista, principalmente para quem passa na Aricanduva com o Parque do Carmo, na Avenida Afonso de Sampaio Souza, que gera um trânsito congestionado na Aricanduva antes mesmo da Itaquera até o trecho do Parque do Carmo. Muita gente buscando o caminho alternativo da Rio das Pedras, segue lento a partidão de Pires, mas funciona aí melhor para você seguir. 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
1: Esse foi o som do Morrissey, fechando esta sequência. Ouvimos Sid Head e também Sing com Travis, além de Rolling Stones, Jumping Jack Flash, que abriu a nossa sequência. Vamos a mais um destaque do mundo do rock. São 6h37. Kirk Hammett caiu no meio de um show. Estava executando Seek and Destroy, o Kirk Hammett do Metallica, e reagiu até com bom humor, né? Guitarrista do Metallica protagonizou esse momento inusitado durante a apresentação da banda no estádio Aviva Stadium. Enquanto executava esse clássico, Seek and Destroy, ele acabou calculando mal a borda do palco e caiu em direção à área próxima ao público. Felizmente, o incidente não passou de um susto. Com uma pequena ajuda para se levantar, ele retornou rapidamente à apresentação e concluiu a música normalmente antes da banda encerrar o show com o clássico Master of Puppets. E mostrando bom humor após o ocorrido, ele compartilhou o vídeo da queda com as redes sociais dele. Então dá pra ver o vídeo da queda, que tá inclusive também no nosso site kissfm.com.br. 6h38, já já tem muito mais por aqui.
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3: Bora nessa, tem mais informações do trânsito e do caminho do nosso ouvinte. O corredor norte-sul tem que ser evitado, viu? Nos dois sentidos tem um trânsito complicado. Na direção da zona norte, da região do aeroporto de Congonhas até o trecho da Ponte das Bandeiras, tudo muito ruim. Além da chuva, o caminho segue bem complicado. Trajeto alternativo da Jabaquara, Domingos de Moraes, Vergueiro, Liberdade, até mesmo a região da Sé, com melhores condições para o nosso ouvinte seguir na noite de hoje. 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

0: Pretenders, Middle of the Road, aqui na Kiss, fechando a primeira hora do Alternativa. Antes, Legião Urbana será e ainda Boulevard of Broken Dreams com Green Day. Radiohead abriu a sequência com Creep. 6h56, vamos aos abraços da galera. Galera que manda os seus recados no nosso WhatsApp no 11 99887-4343, concorrendo hoje a uma super camiseta da Kiss. Lucimara da Costa, beijo pra você, obrigado pela participação. Um abraço também ao nosso amigo aqui da barbearia New York, Nilson. Um abraço também, muito obrigado. Tem o Marcos Aurélio Madureira, que está em Guarulhos. Quem mais? Boa noite, qual música nacional acabou de tocar? Mas que hora que ele mandou isso? Às 18h45, foi Legião Urbana. Será? Beleza? Tem também 6h57, mensagem do Alexandre Alves Araújo. José Antônio Branco, obrigado também. Frio, chuva, trânsito, mas com boa música, rock em boa companhia. Muito obrigado pelas palavras, Antônio. Você está concorrendo à camiseta de hoje também. Boa noite, titios, é o que ele diz. O Rodrigão, de Embu das Artes. Ele quer essa camiseta tamanho EG. O EG é o que? É um XG, é isso? Deve ser como o XG. O EG, extra grande, é, deve ser extra grande. Lilian, em PG, na Praia Grande, e usa GG. Um abraço, operação comboio para ir para nossa linda Baixada Santista. É um saco essa operação, é um saco, é um tormento, mas é necessário, hein? Muitas vezes, né, quando eles, a Ecovias percebe que não há condições seguras para o motorista seguir, acaba rolando essa operação que é muito chata. Quem mais? Simone Omema. Simone Omema, lá de Ferraz, está ouvindo a gente. E também, quem mais que está aqui? Deixa eu ver, já não sei mais, já saiu aqui. Ah, esse rapaz que é o Alexandre Siqueira, Alexandre Siqueira de Osasco. Também, promoção, o que, é isso? Não tem promoção disso agora, meu amor. PRS, Priscila. Priscila Porto Rodrigues, agora está valendo a camiseta da Kiss. Tá bom? Uma camiseta exclusiva e você está concorrendo, assim como o Ricardo de Embu e também o nosso amigo Eliomar Júnior. Não dá mais tempo? Que trânsito é esse? Que chuva? Socorro, só a Kiss para ajudar a aguentar. É o que diz a Janaína de São Bernardo. A gente volta já já com muito mais.
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2: Bora com mais informações do trânsito. A Avenida Paulista travou com essa chuva. Trânsito congestionou no sentido do Paraíso, viu? Tem muita lentidão de ponta a ponta. A Alameda Santos tem melhores condições mesmo, carregado em diversos trechos. Já na direção da Consolação, a partir da Joaquim Eugênio de Lima, começa o trânsito a ficar ruim. Vai assim até a Bela Vista. Bela Sintra, perdão. Tem trânsito complicado também no caminho alternativo da rua Antônio Carlos, mas na comparação com a Paulista, você ganha um tempinho aí no seu trajeto. 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

0: Esse foi o som do Pink Floyd, Another Brick in the Wall. Antes nós ouvimos In Excess com Never Tears Apart e ainda Nickelback com Save Me e Epic com Faith No More. São 7:20 e a gente segue com a alternativa. Vamos falar do Ozzy Osbourne. O trono do último show ganhou exibição em um museu. A partir da próxima quarta-feira, 1º de julho, os fãs do heavy metal terão um novo motivo para visitar o Birmingham Museum, lá na Inglaterra. A instituição adicionará o famoso trono gótico de Ozzy à exposição gratuita Ozzy Osbourne Working Class Hero. A iniciativa vai homenagear o primeiro aniversário do derradeiro show do artista e também aniversário de sua morte, que aconteceram aí em julho do ano passado, tanto o show quanto a passagem do Ozzy. E a equipe do vocalista encomendou a imponente peça negra adornada com asas de morcego, originalmente para a cerimônia de introdução do cantor no Rock and Roll Hall of Fame 2024. No entanto, o móvel ganhou uma carga histórica imensurável ao servir de assento para o Ozzy durante o concerto beneficente Back to the Beginning, realizado no estádio Villa Park, dia 5 de julho do ano passado, a última vez em que o ícone pisou num palco na cidade natal dele. Sharon Osbourne celebrou a inclusão do item nessa mostra. Como estamos nos aproximando do aniversário de um ano do Back to the Beginning, parece apropriado que o trono de Ozzy, agora sinônimo de sua performance final, fique no museu onde os fãs que o amavam poderão vê-lo. Foi o que disse a viúva e empresária do músico. E curada em parceria com a família, a exposição revisita a jornada do Príncipe das Trevas desde a juventude, no bairro de Aston, até o estrelato global. O sucesso do projeto impressiona. Mais de 640 mil pessoas já visitaram a exibição desde a abertura, e o alto volume de público fez com que a organização prorrogasse o evento até 27 de setembro deste ano. Aí então, o trono do Ozzy agora vai ficar nesse museu. 7:22
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2: Olha, estamos quase batendo recorde de lentidão aqui na cidade de São Paulo, viu? Agora, de acordo com o índice da CT, 1.279 quilômetros de congestionamento. O recorde foi dia 15 de maio, com 1.348. A pior região, Zona Sul de São Paulo, com mais de 340 quilômetros de trânsito congestionado, e a JK parada nos dois sentidos. Hélio Pellegrino te ajuda a pular uma boa parte da lentidão, porém, só vale a pena entre República do Líbano e Santo Amaro. Nos demais trechos, o trânsito trava também. 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

Daqui 7 horas 36 minutos, ouvimos Bella Black Shine com Falling, fechando esta sequência. Antes, Smashing Pumpkins Tonight Tonight e Vertigo com YouTube, às 7h36. Temos mais destaques aqui, vamos ver? No mundo do rock, mais um assunto para você: o The B-52s e o Divo expandiram a turnê Cosmic The Evolution pela América do Norte. É isso mesmo. É um dos destaques do site da Kiss. As lendárias bandas de New Wave, B-52s e Divo.

0: mesmo palco numa sequência de shows. E o repertório, claro, vai incluir sucessos inesquecíveis. Do B-52s também, como Love Shack, Rock Lobster Run, além de clássicos do Divo, como Beautiful World, Time Out for Fun, Girl You Want, entre outras tantas. E a parceria entre as duas bandas reforça o legado de um dos períodos mais criativos da música alternativa, prometendo ser um dos eventos mais nostálgicos e celebrados da temporada de shows 2026. 7h37 é o Alternativa rolando pra você até às 8 da noite aqui na Rádio Mais Rock and Roll do Brasil.
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0: Sr. Brian Setzer, fechando a alternativa com Summertime Blues. Antes ouvimos Velvet Revolver, Fall to Pieces, Placebo, com Ever You, Ever Me, e ainda o Rush, atração de janeiro no Brasil, Tom Sawyer. E assim estamos chegando ao final de mais uma edição do Alternativa. Cadê a Rosita? Não está? Vai vir agora, na sequência, com o Don't Stop. E foram muitas mensagens que chegaram, muita gente que mandou seus recados aqui no 11 99887-4343. Muito obrigado a todos, espero que tenham gostado do programa, hein? Hoje quem faturou a camiseta exclusiva da Kiss foi final de telefone 5564. Você que tem o final de telefone 5564 ganhou a camiseta exclusiva da Kiss, Eduardo Serpa Júnior. Eduardo Serpa Júnior, muito obrigado e obrigado a todos. Arrovem aí com o Don't Stop e amanhã às 6 da tarde esperamos você em mais uma edição do Alternativa.
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10: Kiss, 8 horas, 1 minuto, boa noite. Olá, uma excelente noite de terça-feira para você que segue aqui na Kiss. Eu quase corri para terminar o Alternativa, mas eu tava no estúdio gravando. Aí o monstrinho terminou sozinho. A partir de agora, vamos juntos. Se você me der uma carona, para quem tá em São Paulo, tá uma chuva. E que chuva! Pode me dar uma carona? Então vamos juntos com uma hora direto, sem intervalos comerciais. Hoje tá valendo, no decorrer do Don't Stop, uma camiseta para você e uma camiseta para você dar de presente. Então me mande no WhatsApp da Kiss no 11 998874343 o tamanho da camiseta que você usa e o tamanho da camiseta que você quer dar de presente. Quem sabe aí no final do Don't Stop é você que vai faturar. Abrindo o Don't Stop desta terça-feira com Metallica.

0: 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Fechamos a primeira sequência do Don't Stop da Kiss desta terça com I Was Wrong, Social Distortion, ainda ouvimos Iron Maiden, Lost in a Lost World, Guns N' Roses, Welcome to the Jungle e começamos bem com Metallica. 8 horas 22 minutos, uma ótima noite de terça.
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0: Fechamos mais uma sequência do Don't Stop da Kiss. Uma hora direto, sem intervalos comerciais, com o senhor Ozzy Osbourne, com No More Tears. Ainda ouvimos Greta Van Fleet, quem mais passou por aqui? Accept Social Distortion, com a I Was Wrong e Iron Maiden. 8 horas, 40 minutos.
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0: Encerrando uma hora direto, sem intervalos comerciais, com Don't Stop the Kiss, fechamos com Cinderella, Shake Me. Ainda vimos South Garden, Spawn Man e The Flippard. Quem tá faturando aquelas camisetas exclusivas da Kiss é o Edson Cordeiro Bara, final do telefone 1316. Ele pediu uma camiseta G e M para a senhora dele. Na sequência, para a Rede Kiss de Rádio, vem a voz do Brasil no comando da nave. A partir de agora, Rodrigo Branco, corre no aplicativo da Kiss, que o Brancão vai estar comandando uma hora direto, sem intervalos comerciais. Super beijo, uma ótima noite, até amanhã.
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5: 9 horas e 1 minuto, tá começando mais um Don't Stop Online. A gente vai abrindo hoje com Tears for Fears.